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0: Amado Batista.
1: Que é isso, hein, Amado Batista? Não quero falar com ela. Participação do Léo Magalhães aqui no Som da Clube, a poderosa de Marabá. Tamo junto, sextou com alegria na Clube. E a gente por aqui com você que tá aí sempre na sintonia. Mandando abraço pessoal nas cidades vizinhas, do meu Pará, do Tocantins, no Maranhão, onde quer que chegue a nossa frequência modulada em 100.7. Muito boa noite pra galera que tá com a gente também pelo nosso aplicativo Clube ou pelo Radiosnet, dando aquela moral aqui pra Clube, ouvindo a gente nessa noite gostosa de sexta-feira. Fim de semana chegou com alegria e com música decente. Marília Tavares, Naquela Mesa e Devolva-me. Músicas boas, vamos ouvir.

0: 9 e 13.
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2: Queda de produtividade pode indicar demência precoce. Um estudo conduzido por pesquisadores na Finlândia revelou que os sinais da demência de início precoce pode se refletir na vida profissional do paciente até 15 anos antes da confirmação do diagnóstico. A detecção precoce da demência permite intervenções terapêuticas que preservam a qualidade de vida. A pesquisa acompanhou 793 pessoas diagnosticadas com a condição ao longo de 12 anos antecedentes à confirmação clínica, comparando os dados com um grupo de 7 mil indivíduos saudáveis. A chegada das férias escolares é motivo de comemoração para os estudantes, mas frequentemente acende um sinal de alerta para os pais e responsáveis. Conciliar o recesso dos filhos com as obrigações profissionais diárias exige jogo de cintura para evitar o esgotamento físico e mental dos adultos. Com a saída do ambiente acadêmico, é natural que os horários do lar passem por modificações, permitindo que as crianças acordem mais tarde e tenham dinâmicas de lazer prolongadas. Contudo, psicólogos e educadores alertam que a perda total de regras e referências temporais pode gerar ansiedade e irritabilidade nos pequenos. 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

Planeta em primeiro lugar. Isso é Guilherme Benuto. Muda pra Lua, participação do Xande Avião. Hora do intervalo, daqui a pouco eu tô de volta com mais músicas pra você na Sintonia da Clube. Volto já.

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estação bombando com alegria, Zé Neto e Cristiano. Oi, tudo bem? Música boa do Zé Neto e Cristiano aqui no som da poderosa de Marabá. Tamo junto, empilhando sucesso na sua noite de sexta-feira. Final de semana chegou, já tô sentindo aquela brisa do final de semana. Época de praia, todo mundo preparando pra ir pra praia. Legal demais, né, gente? Tamo junto, com alegria. Mandando abraço pra turma que tá nos acampamentos, né? Muita gente acampada aí, ouvindo o somzão limpo e cristalino da poderosa nessa noite de sexta-feira. Tamo junto, hein? Jorge Matheus, Gaivota, participação do Matheus e Cauã.

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Sala Clube, Tora Boa, Marília Tavares, Ânsia, é boa essa música, né, gente? Vamos pro intervalo? Vamos lá, já eu volto com mais uma super sequência pra você.

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0: Estamos de volta com Pablo do Arrocha, Coração de Plástico. É sucesso do Pablo e toca aqui na melhor, na mais ouvida de Marabá. 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
1: Essa música é linda, né, meu preto?
2: Demais!
0: Limão com mel, tá fazendo falta, participação da fera, Pablo do Arrocha.

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0: Xande Avião, Recaídas, hora do intervalo, daqui a pouco eu volto com mais músicas pra você, ligadão aqui no Som da Clube, volto já.
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Clube A Boa do seu rádio, Gustavo Mioto. Novo sozinho, participação do Murilo Huff aqui no Som da Clube. Aqui a gente empilha sucesso, toca música boa pra você que tá aí na sintonia, gosta de ouvir a gente. Muito obrigado pelo carinho, né? Pela grande companhia que você faz pra gente, segunda a sexta, aqui no nosso Estação Clube, o programa que manda ver nas suas noites na Clube FM, a primeirinha do seu coração. Bom demais! Tamo junto, aumenta aí! Vanderlei Andrade, Detento Apaixonado! Sem carinho, vou fugir.

0: 10:15.
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2: A Força Aérea Brasileira deu início ao recrutamento de profissionais de nível médio que desejam retornar à farda por meio do serviço militar temporário. O certame visa preencher 60 postos de trabalho voluntário na área de segurança e defesa, com previsão de incorporação já para este ano. Ao contrário de outros certames tradicionais da FAB, esta triagem conta com um público-alvo restrito e bem definido. As vagas são voltadas unicamente para cidadãos que sejam militares da ativa ou ex-militares que já tenham concluído o serviço obrigatório em qualquer uma das três armas, Marinha, Exército ou Aeronáutica. Os postos de trabalho estão distribuídos em três das principais capitais do país: Brasília, São Paulo e Rio de Janeiro. Os interessados têm até o dia 15 de julho de 2026 para formalizar a participação no processo seletivo. O site para os interessados é convocacaotemporarios.fab.mil.br. A primeira edição do Festival Psica no Verão Amazônico em Jones, bela vila que fica em Salvaterra, no Marajó, marcada para os dias 17 e 18 de julho, esgotou todas as possibilidades de hospedagem, tanto na própria vila como na cidade. Mesmo até os espaços de camping já estão cheios. Quem deixou para buscar um lugar só agora, dificilmente vai conseguir vaga. 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

Limão com Mel, Meu Cenário de Amor e Anjo Querubim. Vamos pro intervalo, vamos lá. Já tem Léo Foguete, Alexandre Pires, Willy Lima e grande elenco. Volto já depois do intervalo.

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Foguete Zé Felipe, é hit, e toque aqui no Estação Clube. Tamo junto, hein, tocando hit pra você, todos os ritmos passam aqui. Músicas antigas, músicas novas, músicas que serão sucesso, as que marcaram corações. A gente toca de tudo um pouco aqui no som do Estação Clube. Cada noite uma história diferente. É o Estação bombando na sua 100.7. Comigo, Rogério Brasil, sempre um privilégio estar com você, ligadão aqui no som da Poderosa. Alexandre Pires.

0: Alexandre Pires, senhoras e senhores.
1: Goiânia Prado!
0: Obrigada, Goiânia!
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5: Relembrar é viver, pô. E pra vocês a gente vai cantar agora Sandy Júnior. É, isso mesmo que você ouviu.

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0: Encaixador e o Safadão.
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2: Senhoras e senhores, nos teclados, Cristiano Dias.

0: Esse é o som do Willy Lima. Não demore tanto.
1: Não demore tanto.
0: Esse é o som do Willy Lima.

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0: em primeiro lugar, Wesley Safadão, Rei Vaqueiro. Ponta de faca. Que é isso, rapaz? É a gente tocando sucesso pra você aqui no Som da Melhor. Música boa, forrozinho das antigas, passa aqui também. Por que não, hein? O São João foi outro dia e a gente tá aqui tocando forró bacana pra você que gosta da boa música, de todos os ritmos. Tudo passa aqui no Som da Clube. Já mandou o seu palpite pro placar do jogo? 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Placar do jogo, 99162-2480. Boa sorte pra você.
1: Marília
0: Alexandre Pires, como faz com ele?

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2: O governo do Pará instituiu uma nova política focada no fortalecimento econômico e social de mulheres que se dedicam integralmente ao cuidado de filhos. A governadora do estado sancionou a Lei número 11.648, que cria o Programa Estadual de Estímulo ao Empreendedorismo de Mães Atípicas. A medida visa dar suporte técnico e institucional para que essas chefes de família consigam abrir ou expandir seus próprios negócios. O programa foi desenhado para atuar de forma prática na qualificação dessas mulheres, que frequentemente encontram barreiras para ingressar ou se manter no mercado de trabalho tradicional. A nova legislação prevê a oferta de cursos gratuitos em áreas cruciais para o sucesso empresarial, como gestão de negócios, planejamento financeiro e estratégias de vendas. Mais de 991 mil contas bancárias abertas para estudantes beneficiados pelo programa Pé de Meia não foram movimentadas por eles até o final de junho. O número representa 14% das contas iniciadas pela Caixa Econômica Federal para pagar alunos pobres com o objetivo de não abandonarem o ensino médio. O Pé de Meia prevê bolsas mensais e uma poupança para combater o abandono no ensino médio. Também há um valor extra para quem faz o Enem. Independentemente do estudante movimentar ou não a conta, o MEC segue depositando normalmente os valores. 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

0: Gustavo Lima, Sofrimento Simultâneo. Encerrando o bloco, já já eu volto. Obrigado, com mais músicas aqui no Som da Clube.
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Essa é boa, hein? Zé Vaqueiro, Xande Avião. Que pancada de mulher! Legal, né, gente? A gente vai misturando tudo aqui. É a verdadeira mistura, a salada musical pra você. Alô, São Domingos do Araguaia. Boa noite, meus amigos em São Domingos. Pessoal aí da sede do município, do interior, chácara, sítio, fazenda, toda essa turma de São Domingos do Araguaia que tá sempre ligado aqui no Som da Clube. Obrigado, gente, pelo carinho e audiência de vocês aí em São Domingos do Araguaia. Qual é aquela que você quer ouvir? 991-62-2480, Zap Clube Liberadaço! Tati Pink, por que terminou?

0: 11 e 15.
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2: Administrado pela Prefeitura de Belém, por meio da Fundação Fumpapa, o restaurante popular Dr. Oswaldo Coelho se consolida como uma importante política de segurança alimentar no município. Inaugurado no dia 9 de abril, o espaço completou, neste dia 9 de julho, 3 meses de funcionamento, com um saldo de 62 mil refeições servidas, o que confirma seu importante papel social com a grande adesão da população. Cada refeição é vendida pelo valor simbólico de R$ 2,00, garantindo o almoço de trabalhadores aposentados, estudantes, pessoas em situação de vulnerabilidade e até mesmo visitantes. A abertura de novas ocupações irregulares em áreas ambientalmente protegidas voltou a preocupar moradores de Ananindeua, na região metropolitana de Belém. Registros feitos por moradores mostram o avanço do desmatamento na região da orla do Icuí-Guajará, onde árvores da mata ciliar foram derrubadas para instalação de barracos improvisados. As intervenções de infraestrutura permitiram a retirada de famílias de áreas alagáveis e de risco, além da execução de obras de saneamento que contribuíram para melhorias urbanas no município. Agora, moradores temem um retrocesso. A preocupação é que a retirada da vegetação que protege os cursos d'água possa prejudicar avanços obtidos no controle de enchentes, drenagem e saneamento. 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

Mari Fernandes e Lauana Prado, Maluca, encerrando o bloco. Daqui a pouquinho eu tô de volta com muito mais músicas pra você.

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0: Marcos e Belucci, sonho de todo casal. É sucesso e toca aqui no Som da Clube. 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A pegada clube é a pegada mais gostosa do seu rádio. Tá no DNA da Clube, música, esporte, notícia. E a gente tá por aqui informando você, tocando boa música e levando alegria aí pra sua casa através do rádio. Tamo junto, hein? Essa é boa. Aumenta aí, Matheus e Cauã, marcas de expressão.
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0: 12:35.
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2: As escolas da rede municipal de Ananindeua podem enfrentar uma nova paralisação nos próximos dias. O alerta vem do Sindicato dos Professores, que ameaça deflagrar uma nova greve, alegando que a prefeitura descumpriu o acordo firmado após a grande paralisação realizada em março deste ano. Além da cobrança pelo pagamento de direitos retroativos congelados durante a pandemia de Covid-19, os professores denunciam atrasos salariais, descumprimento do plano de carreiras, descontos considerados indevidos nos contra-cheques e até pressão para que custeiem eventos escolares com recursos próprios. Por conta de tais situações, a categoria ameaça paralisar em definitivo as atividades até que o poder público de Ananindeua resolva todas as pendências. A Polícia Federal fez uma operação de busca e apreensão na última quinta-feira contra o publicitário Tiago Miranda, dono da agência MIT, contratado para o projeto de gestão de crise do banqueiro Daniel Vorcaro, que envolveu ataques ao Banco Central. Diálogos entre o banqueiro e Tiago Miranda, entre março e abril de 2025, mostraram tentativas dos dois de frear o trabalho da jornalista Malu Gaspar, onde ela investigava uma busca por dados privados. O publicitário ainda não se pronunciou acerca das acusações. 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

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Esse aí é o Nadson Ferinha, cantando música linda, aquela música que realmente marca pra você que gosta do Arrocha. Se é louco, não compensa, é o nome da música.

Tamo junto, hein? Você só não é louco de estar aqui comigo, né? Porque aqui é o Estação, meu filho. O Estação é boa música, é alegria pra cima toda a vida. E a gente tá por aqui porque, afinal de contas, sextou. O final de semana chegou com alegria. E é bom estar com você, tocando música decente na clube. Ícaro e Gilmar, Pessoa de 30, participação do Murilo Ruf.

Zé Neto e Cristiano, não diz que é carência, encerrando o programa de hoje. Obrigado, gente, pelo carinho, audiência de todo mundo. Tô indo nessa, se Deus quiser. Na segunda-feira tem mais programa, tem mais Estação Clube, 8 da noite, aqui no Som da Clube, beleza? Fiquem com Deus, um abraço grande, final de semana abençoado e até a próxima. Valeu, Marabá!

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0: Meia-noite e 18.
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2: O Instituto Federal do Pará, campus de Tucuruí, alcançou um marco histórico em sua trajetória educacional. A instituição realizou a formatura de Igor Venceslau Machado Conceição. Ele é o primeiro estudante surdo a concluir um curso de nível superior no campus. Graduado em Ciências da Computação, Igor Venceslau trilhou toda a sua jornada escolar na rede pública de ensino, enfrentando o preconceito e a escassez de intérpretes da língua brasileira de sinais durante a infância e adolescência. Ao ingressar no ensino superior, o temor inicial com as barreiras de comunicação começou a ser superado graças a uma rede de apoio na faculdade, para finalmente concluir o curso e entrar para a história. As mulheres brasileiras encontram mais dificuldades do que os homens para formar uma reserva de emergência, considerada um dos principais pilares da educação financeira. É o que mostra uma pesquisa da Serasa, realizada em parceria com o Instituto Opinion Vox. Segundo o levantamento, apenas 19% das mulheres afirmam possuir uma reserva financeira, enquanto entre os homens esse percentual chega a 32%. A diferença também aparece na capacidade de equilibrar as contas. Somente 17% das mulheres conseguem pagar todas as despesas do mês e ainda guardar dinheiro, contra 29% dos homens. A pesquisa revela ainda que a principal preocupação financeira continua sendo a quitação de dívidas atrasadas. 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

0: 18:54.
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2: Amigos do rádio, aquele abraço. Tô chegando com informações do esporte. A contratação de Danilo segue como prioridade absoluta no Palmeiras, ainda nesta janela de transferências. Para tentar convencer o Botafogo, o Verdão apresentou uma oferta de 120 milhões de reais, além da inclusão do zagueiro Naves na negociação. A proposta está na mão da diretoria alvinegra há algumas semanas, mas a diretoria do Fogão ainda não deu uma resposta definitiva. Internamente, o meio-campista é tratado como principal alvo do clube paulista para reforçar o seu elenco. O Santos se pronunciou após rumores sobre atrasos de salários no elenco. Em nota, o clube negou que exista pendências nos salários e registros em carteira dos jogadores. Por outro lado, o Peixe confirmou atrasos nos pagamentos de direito de imagem e informou que trabalha para regularizar a situação. A diretoria também afirmou que mantém diálogo com atletas para definir um cronograma de quitação dos valores em aberto. O clube ainda criticou a divulgação de informações consideradas falsas e disse lamentar a proporção das notícias que, segundo a nota, geram desinformação entre os torcedores. Após a participação na Copa do Mundo, Neymar já tem data marcada para voltar ao Santos. O camisa 10 se representa no CT Rei Pelé na próxima sexta-feira, dia 17, para iniciar a preparação visando a sequência da temporada. Já Gustavo Caballero, que defendeu a seleção paraguaia no Mundial, retorna aos treinamentos na terça, dia 14, e será o primeiro convocado a voltar ao Clube Peixeiro. Valeu, rapaziada. Até a próxima com mais notícias do Mundo da Bola.
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0: Meia-noite e 56.

0: 1 e 5.
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e 9.

0: 1:17.
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2: Queda de produtividade pode indicar demência precoce. Um estudo conduzido por pesquisadores na Finlândia revelou que os sinais da demência de início precoce pode se refletir na vida profissional do paciente até 15 anos antes da confirmação do diagnóstico. A detecção precoce da demência permite intervenções terapêuticas que preservam a qualidade de vida. A pesquisa acompanhou 793 pessoas diagnosticadas com a condição ao longo de 12 anos antecedentes à confirmação clínica, comparando os dados com um grupo de 7 mil indivíduos saudáveis. A chegada das férias escolares é motivo de comemoração para os estudantes, mas frequentemente acende um sinal de alerta para os pais e responsáveis. Conciliar o recesso dos filhos com as obrigações profissionais diárias exige jogo de cintura para evitar o esgotamento físico e mental dos adultos. Com a saída do ambiente acadêmico, é natural que os horários do lar passem por modificações, permitindo que as crianças acordem mais tarde e tenham dinâmicas de lazer prolongadas. Contudo, psicólogos e educadores alertam que a perda total de regras e referências temporais pode gerar ansiedade e irritabilidade nos pequenos. 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

0: 1h47.
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2: A Força Aérea Brasileira deu início ao recrutamento de profissionais de nível médio que desejam retornar à farda por meio do serviço militar temporário. O certame visa preencher 60 postos de trabalho voluntário na área de segurança e defesa, com previsão de incorporação já para este ano. Ao contrário de outros certames tradicionais da FAB, esta triagem conta com um público-alvo restrito e bem definido. As vagas são voltadas unicamente para cidadãos que sejam militares da ativa ou ex-militares que já tenham concluído o serviço obrigatório em qualquer uma das três armas: Marinha, Exército ou Aeronáutica. Os postos de trabalho estão distribuídos em três das principais capitais do país: Brasília, São Paulo e Rio de Janeiro. Os interessados têm até o dia 15 de julho de 2026 para formalizar a participação no processo seletivo. O site para os interessados é convocacaotemporarios.fab.mil.br. A primeira edição do Festival Psica no Verão Amazônico em Jones, Bela Vila, que fica em Salvaterra, no Marajó, marcada para os dias 17 e 18 de julho, esgotou todas as possibilidades de hospedagem, tanto na própria vila como na cidade. Mesmo até os espaços de camping já estão cheios. Quem deixou para buscar um lugar só agora, dificilmente vai conseguir vaga. 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

0: 2:23.
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2: O governo do Pará instituiu uma nova política focada no fortalecimento econômico e social de mulheres que se dedicam integralmente ao cuidado de filhos. A governadora do estado sancionou a Lei número 11.648, que cria o Programa Estadual de Estímulo ao Empreendedorismo de Mães Atípicas. A medida visa dar suporte técnico e institucional para que essas chefes de família consigam abrir ou expandir seus próprios negócios. O programa foi desenhado para atuar de forma prática na qualificação dessas mulheres, que frequentemente encontram barreiras para ingressar ou se manter no mercado de trabalho tradicional. A nova legislação prevê a oferta de cursos gratuitos em áreas cruciais para o sucesso empresarial, como gestão de negócios, planejamento financeiro e estratégias de vendas. Mais de 991 mil contas bancárias abertas para estudantes beneficiados pelo programa Pé de Meia não foram movimentadas por eles até o final de junho. O número representa 14% das contas iniciadas pela Caixa Econômica Federal para pagar alunos pobres com o objetivo de não abandonarem o ensino médio. O Pé de Meia prevê bolsas mensais e uma poupança para combater o abandono no ensino médio. Também há um valor extra para quem faz o Enem. Independentemente do estudante movimentar ou não a conta, o MEC segue depositando normalmente os valores. 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

0: 2:52.
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2: Amigos do rádio, aquele abraço. Tô chegando com informações do esporte. O volante Hugo Moura está de saída do Vasco da Gama. O jogador de 28 anos acertou a sua transferência para o Al Fayer da Arábia Saudita e já se despediu de companheiros e funcionários no CT Moacir Barbosa. Com contrato válido apenas até o final desta temporada, as partes chegaram a um acordo para a rescisão.

0: amigável. A saída do jogador também abre espaço na folha salarial, que pode facilitar a chegada de reforços na próxima janela. A troca envolvendo Ferrarese e Newton não será mais realizada. Divergências com o staff do zagueiro fizeram a negociação mudar de rumo. Agora o São Paulo encaminha a compra definitiva de Newton, com pagamento parcelado a partir de 2027. Já Ferrarese permanecerá no Botafogo por empréstimo, com opção de compras previstas em contrato. Botafogo e São Paulo seguem alinhando uma nova operação que deve ser concluída nos próximos dias. Newton ainda não assinou, pois os detalhes finais estão sendo ajustados. O Goiás está próximo de fechar um dos dois maiores acordos comerciais da sua história. A Serrinha deve passar a ser chamada de Arena Block, em um contrato de 3 anos de duração. O negócio com a Black Halder pode render cerca de 90 milhões ao clube goiano. Os valores variam conforme a divisão disputada pelo Esmeraldino. Cerca de 30 milhões por temporada na Série A e 15 milhões anuais caso a equipe esteja na Série B. Valeu, rapaziada. Até a próxima com mais notícias do Mundo da Bola.
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0: 3 e 7.
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0: 3:21.
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2: As escolas da rede municipal de Ananindeua podem enfrentar uma nova paralisação nos próximos dias. O alerta vem do Sindicato dos Professores, que ameaça deflagrar uma nova greve, alegando que a prefeitura descumpriu o acordo firmado após a grande paralisação realizada em março deste ano. Além da cobrança pelo pagamento de direitos retroativos congelados durante a pandemia de Covid-19, os professores denunciam atrasos salariais, descumprimento do plano de carreiras, descontos considerados indevidos nos contra-cheques e até pressão para que custeiem eventos escolares com recursos próprios. Por conta de tais situações, a categoria ameaça paralisar em definitivo as atividades até que o poder público de Ananindeua resolva todas as pendências. A Polícia Federal fez uma operação de busca e apreensão na última quinta-feira contra o publicitário Tiago Miranda, dono da agência MIT, contratado para o projeto de gestão de crise do banqueiro Daniel Vorcaro, que envolveu ataques ao Banco Central. Diálogos entre o banqueiro e Tiago Miranda, entre março e abril de 2025, mostraram tentativas dos dois de frear o trabalho da jornalista Malu Gaspar, onde ela investigava uma busca por dados privados. O publicitário ainda não se pronunciou acerca das acusações. 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

0: 3h38.
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0: 3:49.
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2: Amigos do rádio, aquele abraço. Tô chegando com informações do esporte. A derrota de Marrocos para a França também marcou o fim de uma longa sequência invicta do goleiro Bono. O arqueiro marroquino não perdia uma partida há mais de um ano. O último revés havia sido em 4 de julho do ano passado, quando Al Hilal foi derrotado pelo Fluminense por 2-1 na Copa do Mundo de Clubes. Com o resultado, a França encerrou uma invencibilidade de 59 jogos do Bono, que acumulava 44 vitórias e 15 empates no período. Os Estados Unidos manifestaram interesse em sediar a Copa do Mundo de Clubes de 2029. O país, que também é candidato a receber a Copa do Mundo Feminina de 2031, vê o torneio como uma oportunidade para ampliar o sucesso comercial e esportivo alcançado com a organização do Mundial de Clubes de 2025. A FIFA ainda não divulgou o cronograma nem o processo de seleção da sede para a edição de 2029. A decisão deve ser tomada nos próximos anos, após a eleição presidencial da entidade maior do futebol. O Botafogo avançou nas negociações para contratar o volante angolano Domingos Andrade, de 23 anos, que atua pelo Porto B. Segundo o jornal português Record, o Glorioso apresentou uma proposta de 1,2 milhões de dólares, cerca de 7 milhões de reais, pelo jogador. Ainda de acordo com a publicação, as conversas caminham de forma positiva e a tendência é que Domingos Andrade seja liberado pelo clube português para acertar os últimos detalhes contratuais com o Botafogo. Valeu, rapaziada. Até a próxima com mais notícias do Mundo da Bola.
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0: 4 e 7.
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0: 4 e 11. 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

0: 4:20.
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2: O advogado paraense Giuseppe Mendes, sócio do Pinheiro e Mendes Advogados, integra a programação do 8º Brasília Summit, promovido pelo LIDE, em parceria com o Correio Brasiliense, que será realizado no dia 5 de agosto em Brasília. O evento reúne autoridades e lideranças nacionais para discutir a segurança jurídica e o desafio da infraestrutura no Brasil. Entre elas, o ministro do Supremo Tribunal Federal, Gilmar Mendes, o ministro do Superior Tribunal de Justiça, Ricardo Vilas Boas Cueva, e o fundador e co-chairman do LIDE, João Dória. O Sistema Federação das Indústrias do Estado do Pará, FIEPA, por meio do Instituto Evaldo Lodi, o IEL Pará, lançou na última quinta-feira, dia 9, o programa Mentoria para Mulheres, iniciativa da Confederação Nacional da Indústria, CNI, voltada ao fortalecimento da liderança feminina e o crescimento sustentável de negócios liderados por mulheres. As inscrições são gratuitas e seguem abertas até o dia 17 de julho pelo site do IEL Pará. O programa é destinado a empresárias, sócias de empresas, líderes de negócios e gestoras da indústria paraense. Nesta primeira edição serão disponibilizadas 15 vagas exclusivas para empresárias paraenses. 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

0: 4h49.
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2: O terceiro leilão unificado da Justiça do Trabalho das Varas de Belém e Ananindeua arrecadou mais de 6 milhões na última segunda-feira, dia 6. A iniciativa foi promovida pelo Tribunal Regional do Trabalho da 8ª Região, que reúne os estados do Pará e Amapá, e realizada de forma totalmente online, com transmissão ao vivo pelo portal King Leilões. Ao todo, cerca de 100 lotes foram disponibilizados com lances iniciais que variavam de 210 a 3 milhões e 325 mil reais. Entre os lotes arrematados, o de maior valor foi vendido por 6 milhões em Santarém. O próximo leilão unificado da Justiça do Trabalho está marcado para o dia 20 de agosto de 2026. O agro paraense. O Senado aprovou linha de crédito de até 15 bilhões para empresas exportadoras e da agroindústria afetadas por turbulências do comércio internacional. O financiamento pode bancar capital de giro, compra de máquinas, inovação e adequação às exigências dos mercados externos. O texto segue para a sanção presidencial. 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

0: 5 e 6.
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0: 5h20.
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2: Um grupo de alunos do oitavo ano da Escola de Aplicação da UFPA colocou o Pará no topo da Olimpíada Brasileira de Sociologia. A equipe venceu a etapa nacional com um projeto que nasceu da observação do cotidiano amazônico e transformou o caroço do açaí em tema de inovação, política pública e desenvolvimento sustentável. Batizada de Égua do Caroço, a proposta vai além de um jogo de tabuleiro. Os estudantes elaboraram uma carta-petição sugerindo um programa para incentivar pesquisas e negócios voltados ao reaproveitamento do caroço do açaí, com potencial para gerar renda, estimular a economia verde e reduzir o descarte do resíduo em Belém. A promessa de usar a internet via satélite diretamente no celular, sem antena externa e sem kit tradicional da Starlink, acaba de ganhar um novo capítulo no Brasil. A Anatel aprovou a destinação de faixas de radiofrequência para serviços de comunicação direta entre satélites e celulares, abrindo caminho para a tecnologia conhecida como Direct-to-Device, ou simplesmente D2D. Na prática, a medida permite que empresas como a Starlink da SpaceX avancem para oferecer conectividade diretamente em smartphones compatíveis. A ideia é transformar satélites em uma espécie de torre de celular no espaço, levando sinal a locais onde não há cobertura das operadoras tradicionais. 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

0: Pai. Amigos, é com muito carinho que nós queremos agradecer a presença das famílias da juventude. Um zoom bem forte do
1: milionário.

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0: 5h52.
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2: O tarifaço contra o Brasil voltou ao centro das atenções do comércio internacional após o representante comercial dos Estados Unidos, Jamieson Greer, afirmar que ainda há uma distância considerável nas negociações com o governo brasileiro. Segundo as informações publicadas na mídia especializada, a decisão final sobre a investigação aberta por meio da seção 301 deve ser anunciada muito em breve, com prazo legal previsto até o dia 15 de julho. A possível nova medida tarifária preocupa setores estratégicos da economia brasileira, especialmente cadeias ligadas ao agronegócio, à indústria exportadora e ao comércio bilateral. Uma tecnologia brasileira promete elevar o nível de controle, rastreabilidade e confiança no mercado de carnes. Pesquisadores da Embrapa Gado de Corte, em parceria com a Universidade Federal do Mato Grosso do Sul e a Universidade Estadual Paulista, desenvolveram uma metodologia capaz de identificar a espécie de origem de uma carne em cerca de 20 minutos. Na prática, o sistema funciona como uma espécie de impressão digital molecular da carne. A tecnologia consegue diferenciar carnes bovina, suína, de frangos e de tilápia, além de distinguir amostras de bovinos das raças Nelore e Angus. Avanço que pode ganhar importância em programas de certificação e valorização de carnes premium. 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

0: 6:19.
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2: O tarifaço contra o Brasil voltou ao centro das atenções do comércio internacional após o representante comercial dos Estados Unidos, Jamison Gray, afirmar que ainda há uma distância considerável nas negociações com o governo brasileiro. Segundo as informações publicadas na mídia especializada, a decisão final sobre a investigação aberta por meio da seção 301 deve ser anunciada muito em breve, com prazo legal previsto até o dia 15 de julho. A possível nova medida tarifária preocupa setores estratégicos da economia brasileira, especialmente cadeias ligadas ao agronegócio, à indústria exportadora e ao comércio bilateral. Uma tecnologia brasileira promete elevar o nível de controle, rastreabilidade e confiança no mercado de carnes. Pesquisadores da Embrapa Gado de Corte, em parceria com a Universidade Federal do Mato Grosso do Sul e a Universidade Estadual Paulista, desenvolveram uma metodologia capaz de identificar a espécie de origem de uma carne em cerca de 20 minutos. Na prática, o sistema funciona como uma espécie de impressão digital molecular da carne. A tecnologia consegue diferenciar carnes bovina, suína, de frangos e de tilápia, além de distinguir amostras de bovinos das raças Nelore e Angus. Avanço que pode ganhar importância em programas de certificação e valorização de carnes Premium. 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

0: 6h54.
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2: Acontece entre os dias 13 e 14, à altura do Templo Central, na Folha 33, Nova Marabá, o seminário para obreiros líderes com o pastor Edi Vinagre. No dia 14 de julho, ele ministra a palavra no culto da família. O seminário é voltado para obreiros e líderes de departamentos. A iniciativa é da Assembleia de Deus Missão em Marabá. À frente, o pastor-presidente Marcos Melo. A Receita Federal alertou os gestores públicos sobre o prazo para a regularização fiscal de prefeituras e consórcios intermunicipais de todo o país. Os entes federativos têm até o dia 31 de agosto de 2026 para aderir ao parcelamento excepcional de municípios e consórcios intermunicipais. O programa oferece condições vantajosas para aliviar o caixa das administrações locais. A medida

busca reestruturar as contas públicas municipais, permitindo o refinanciamento de débitos previdenciários cujas competências tenham vencido até o dia 31 de agosto de 2025. Caso as prefeituras possuam outros parcelamentos ativos sobre o mesmo período, os gestores podem solicitar a desistência dos contratos antigos para migrar para o novo modelo, que apresenta vantagens financeiras superiores. 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

0: Bom dia, pessoal.
1: Bom dia, bom dia.
2: Bom dia, bom dia, bom dia, Marabá. Bom dia a todos. Começa a partir de agora o Show da Clube aqui na sua Rádio Clube de Marabá. Hoje é sábado, dia 11 de julho de 2026. Sábado, chegou o fim de semana. Hoje nós estamos vivendo o dia de número 192. Faltam 173 dias para acabar o ano. Hoje é dia de São Bento, hoje é dia de Santa Olga, hoje é dia de São Olivério, hoje é dia mundial da população. Dia mundial da população. Findando aí a 14ª semana comum, a lua está no quarto minguante, hoje 11 de julho de 2026, sabadão, começando o programa Show da Clube, aqui pela sua 100,7 Rádio Clube de Marabá. Amanhã, domingo, amanhã é o dia do engenheiro florestal, tá bem? Bom dia para você, acordou cedo, estava aguardando o programa Show da Clube, então tá começando agora, hein? Está começando agora o programa Show da Clube. A partir de agora você já fala comigo. A partir de agora já manda sua mensagem. Lembrando o seguinte: sempre que mandar a mensagem, fale o seu nome e onde você está. De onde você está falando comigo, hein? Seja aqui de Marabá, fala o bairro. For de outra cidade, fala o nome da cidade. Se for da zona rural, fala aí comigo da zona rural, tá bom? De, olha, eu tô no PA, na vila, é importante você falar o seu nome e também aí o seu endereço, tá legal? Bom dia a todos, bom dia para você que acordou cedo, bom dia para você que levantou agora, bom dia para você que acordou, mas não levantou ainda. Ah, tá deitadão aí ouvindo a clube, então bom dia, tá na hora, hein? Tá na hora, meu amigo.
3: Pra lá e pra cá. Pra lá e pra
2: cá. Tá só assim na rede, né? Sábado, férias do final de semana. Pra você que tá no trânsito também, bom dia. Trânsito tranquilo hoje em Marabá. E nós estamos começando o Show da Clube. Tem informação pra você. Tem muita música boa pra você ouvir, recordar e matar a saudade aqui na Clube, tá bom? Bom dia aos amigos que estão em outros municípios fora de Marabá, acompanhando a programação Clube. A partir de agora, você fala comigo aqui, ó.
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2: 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Tem mais. 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A pergunta é: quem é o seu grande parceiro de selva do Rádio Marabaense? E aí, eu vou te dar a resposta agora, tá ok? Resposta: Rádio Clube FM 100,7. Então, quando você mandar aí a sua mensagem, você já manda o nome. Aqui é o Nonato Dourado, telefone XXXZYB, eu moro na Marabá Pioneira. O grande parceiro de selva do Rádio Marabaense é... Aí você responde, Rádio Clube FM 100,7. Não manda mensagem para depois aguardar a ligação, não. 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Só aqueles áudios que vierem com nome, telefone, o endereço e a resposta. A resposta é Rádio Clube FM 100,7 MHz. Ok? São 7h19 agora, 7h19, bom dia a todos vocês. Começa o Show da Clube. Aqui é bom estar com você. Bom dia.

0: Bom dia pra você que não tem tempo pra pensar, porque pensar exige tempo e você já tem que enfrentar o dia.
1: Nonato Dourado. Aqui na sua Rádio Clube de Marabá, a partir de agora, a gente começa o programa que deixa a sua manhã muito mais alegre, não é isso? A sua manhã muito mais feliz, porque a partir de agora a gente recorda com você as músicas que fizeram e continuam até hoje fazendo sucesso na Clube, tá bom? Bom dia, bom dia, bom dia.

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0: Estamos de volta com você agora, são 7 horas 31 minutos em Marabá. 7 horas 31, já tomou café? Ainda não? Quem vai tomar café agora? Quem me convida para tomar café com você? Tô aguardando o convite, hein? Manda aí foto, manda vídeos do seu café da manhã deste sábado, hein? Quem tá se preparando para ir à praia também, bom dia, muito cuidado na travessia, muito cuidado na permanência lá na praia, principalmente quem vai levando crianças aí, tá? Tem que triplicar a atenção, tá bom? E também a exposição ao sol. Fique exposto ao sol somente até, no máximo, às 10 horas da manhã. O ideal até às 9, no máximo até às 10. Aí só volte a se expor ao sol após as 15 horas, tá bom? Protetor solar sempre, um óculos escuro de boa qualidade, tá bom? Um chapéu ali, um guarda-sol. E na hora da travessia, não esqueça, barco tem que estar com a lotação certinha. Use o colete salva-vidas, tá bom? Bom dia para você que está no café da manhã agora. Já vou receber foto aqui do café da manhã. É, já eu recebo as fotos aí. Quem me convida para tomar café com você? Tô aguardando, hein? Alô, Janari, bom dia.
1: Bom dia, Nonato Dourado. Aqui é o Janari da Folha 12. E, Nonato, bom dia para você. Você tá com saúde mesmo, meu garoto?
0: Estou bem.
1: Pois é, tô aqui na rede, aqui balançando para lá e para cá. Manda um alô pro nosso amigo Zé Neto, lá na Ponta de Pedra. O Raimundo da Eletrônica, lá no coração de Marabá. Para o Gildásio, lá na Folha 15. Luiz do Milho, lá na 16. E para o Inácio Mendengo, meu cunhado, lá em São Domingos do Araguaia. Meu amigo, toca uma música daquelas antigonas para nós. Se tiver aquela do Amado Batista, antigona, toca aí para nós, por favor. É o Janari da 12.
0: Faltou até mais tarde, Janari. Faltou até mais tarde. Bom dia, Janari. Muito obrigado aí acompanhando a programação Clube. Tem notícia para você. O investigador aposentado da Polícia Civil do Pará, Haroldo Duarte Pereira, de 63 anos, morreu na tarde de ontem, no Hospital Municipal de Marabá. Ele foi vítima de complicações provocadas por um câncer de próstata. Segundo pessoas próximas, Haroldo enfrentava a doença havia vários anos. Na quinta, dia 9, ele passou mal em casa e foi encaminhado ao Hospital Municipal de Marabá, onde permaneceu internado, mas não resistiu e faleceu na tarde de ontem. Haroldo era bastante conhecido em Marabá, no meio da imprensa, e ele dedicou grande parte da sua vida à Polícia Civil, construindo uma carreira marcada pela atuação em investigações na região de Marabá. Entre os episódios marcantes de sua trajetória está o atentado ocorrido no dia 7 de dezembro, de 2004, na zona rural de Itupiranga. Na ocasião, uma equipe da Polícia Civil foi atacada a tiros durante uma operação envolvendo um conflito agrário. Na época, o delegado Aldo de Castro, conhecido como Robocop, morreu no local, enquanto Haroldo Pereira foi baleado e sobreviveu ao ataque, tornando-se um dos sobreviventes de um dos episódios mais trágicos da história da segurança pública no sudeste do Pará. Então, estamos noticiando aí a morte do investigador de Polícia Civil, aposentado Haroldo Duarte Pereira. Morreu ontem no Hospital Municipal de Marabá. Ele tinha 63 anos de idade e lutava aí contra um câncer de próstata. Não resistiu e veio a óbito. Aqui na sua Clube você fica bem informado toda manhã comigo, porque aqui a notícia chega primeiro. Alô, bom dia.
2: Bom dia, Nonato Dourado. Aqui é o Rodrigo do Uber, do bairro da Paz. Nonato, a rádio que é amiga da selva é a Rádio Clube FM 91, 107, Megahertz. Valeu, me cadastra aí, Nonato.
0: Valeu. Olha, vamos... Cuidado com a resposta. Cuidado com a resposta para vocês não perderem aí o par de ingresso, tá bom? Cuidado, a resposta tem que ser certinha. Valeu, Rodrigo. Obrigado, bom dia.
3: Bom dia, Nonato Dourado. Aqui é Terezinha de Souza do Santo, bairro Laranjeira. Me cadastra aí no placar do jogo. Águia e ABC, 2-2. 2 pro Águia, 2 pro ABC.
0: Certinho. Valeu, Terezinha.
4: Bom dia, meu amigo Nonato Dourado. Show da clube na 100.7. Incansávelzinho. Sempre direto Israel, da Casa de Tabazu. Mandar um alô, viu, Donato, pro meu amigo Neguinho, o Vilso da Prainha, lá da Rua 15, aí no Barbeira Rio, aí próximo a ponte Ana Miranda, viu? O Wilson, lá do Barbeira Rio.
0: Wilson.
4: Meu amigo Sedex Areia, o meu amigo Max Hayek, cantor. O meu amigo, meu brother, o Elton Cabaré, grande Elton. A todos está ligado aí no Show da Clube. O meu amigo Charlie Barbosão. O meu amigo aí, o Eduardo aí da Eletro, o grande Eduardo, parceiro, Aguinaldo Duque Casa, o meu amigo também, o irmão Lourival, tá aqui ligado, aqui na Independência, o Guerreiro, Incansávelzinho da Casa de Tabazu. Bota aí uma música pra nós aí, daquela bem antigona, Show da Clube, Incansávelzinho.
0: Falou, Incansávelzinho. Bom dia.
5: Bom dia, Nonato. Olha, rapaz, já fiz a caminhada, já fiz as imagens, fiz fotos, agora estou aqui em casa, ouvindo a Rádio Clube e o teu programa. Um abraço, meu querido. Bom dia, bom sábado. Que Deus abençoe grandemente o nosso final de semana. É o seu amigo Antônio Milton, aqui em São João do Araguaia. Bom dia.
0: Bom dia, Antônio Milton. Bom dia a todos em São João do Araguaia, acompanhando a programação da Clube. Município Tranquilo. Ele mandou um vídeo aqui de São João, né? São João agora está movimentado um pouquinho mais, mas é... um município muito pacato, muito tranquilo, você fazer uma caminhada, passear, comer um peixe lá na beira do rio, é super tranquilo. Obrigado, Antônio Milton, fazendo a caminhada e fazendo os vídeos, mostrando os pontos históricos aí de São João do Araguaia. Tem uma zona rural gigante também. Alô, tem mais aqui? Tem mais, vamos lá. Deixa eu ver aqui quem mandou mais áudio aqui para mim. Daqui a pouquinho, tá bom? Daqui a pouquinho tem mais áudios na Clube. Vai mandando e participando das promoções.

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De volta com você aqui na sua Rádio Clube de Marabá com o programa Show da Clube deste sábado super especial, hein? Sabadão super especial para você. Por que que é especial? As músicas para você ouvir, recordar aí aqueles bons tempos, não é isto? Então, muita gente, mandar um bom dia aqui para o meu amigo Jeová lá na Vila Café. Alô, Jeová, bom dia para você, para toda a sua família. Muito obrigado, tá ouvindo a 100,7 Rádio Clube. O bom dia também vai para a minha amiga professora Dalva, bem pertinho da Vila Café, na Gleba Sororó, a Lindalva, que é a filha dela, todos os filhos aí, toda a família da professora Dalva, bom dia. São 7 horas 50 minutos, 7h50. Alô, amigos de São Domingos do Araguaia, bom dia. Teve um acidente aí na rodovia Transamazônica, um incêndio em uma área de pastagem às margens da rodovia Transamazônica, próximo da Vila Santana, em São Domingos do Araguaia. Por pouco não terminou numa tragédia na quinta-feira. É que a fumaça intensa, ela provocada por esse fogo, ela reduziu aí a visibilidade dos motoristas e aí contribuiu para uma colisão envolvendo dois caminhões. Um deles acabou também sendo incendiado. O acidente ocorreu por volta das 21 horas e 30 minutos em um trecho de curva da rodovia. Henrique Nogueiro, diretor do Departamento Municipal de Trânsito de São Domingos do Araguaia, atendeu a ocorrência. Então está aí a situação. Evite trânsito de São Domingos do Araguaia, atendeu a ocorrência. Então está aí a situação.

0: e termina ocorrendo acidente. Graças a Deus ninguém morreu, mas no acidente, na colisão dos dois caminhões, um terminou incendiando. Quer dizer, prejuízo aí para o dono do caminhão e quase perda de vida também. Fato aconteceu em São Domingos do Araguaia, já lá próximo da Vila Santana. Alô, Railson, aí na Vila Santana. Bom dia para você, acompanhando a programação da Clube. E minha amiga aqui, a Yara, mandou aqui um convite para o café da manhã, né, Yara? Valeu, obrigado, hein? Mandou aqui. Bom dia, Nonato, vamos tomar um cafezinho? Muito bom. É a Yara Pescadora. Obrigado pelo convite e mandou a foto aqui, viu? Mandou a foto. Café, manteiga e pão.
1: Ei, Nonato.
0: Oi.
1: Vamos tomar um cafezinho, tá, garotão aí em Marabá, viu, mano? Deixa comigo, viu, garoto?
0: Tá legal, deixa comigo. Vamos tomar esse cafezinho. A Yara já me convidou pra tomar café.
2: Até da mim. Meu amigo locutor.
0: Vamos lá atender o ouvinte aqui na Clube. Alô, bom dia.
3: Bom dia, meu amigo, meu atorado. Eu já tô aqui na escuta faz hora, meu irmão. Tô no trabalho, pegado.
0: É o Ailton Saraiva.
3: Sabador. Nonato, bota meu placar do jogo aí, Nonato. ABC e Águia, 1-1. E toca pra nós, inquilino de violeiro com o José Camargociano. Bom dia, meu parceiro.
0: Bom dia, bom dia.
4: Bom dia, Nonato.
0: Bom Arada. Dia.
4: Mando. Fala, Sol, morador do Sol Félix. Me cadastra no placar do jogo. Águia ABC. 1-0 pro ABC.
0: Certinho.
5: Bom dia, Nonato.
0: Bom dia, bom dia.
5: É, Norato de São Domingos do Araguaia. Estamos pedindo os parabéns para Cipriano Cariri da Silva, que está completando o ano hoje. E ele está ouvindo o rádio nesse momento. E um bom dia, nós assistimos aqui todo dia o seu programa, ó.
0: Legal, muito obrigado, Norata. Parabéns para o Cipriano.
6: Parabéns, parabéns, parabéns para você.
7: Bom dia, Norata, que é a Luzia.
0: Ô, Luzia, tudo bem?
7: Eu te falo, tu tá falando de café, tu acredita que eu tô num fogão de lenha aqui, torrando um café?
0: Ah, aí o café fica muito mais gostoso. Fogão de lenha, café torrado no fogão a lenha, lá da Luzia, lá do Castanhal Araras. Não é isso, Luzia? Bom dia, ela já me convidou ontem, foi ontem que ela me convidou aí para ir lá na casa dela. E aproveita aí, minha amiga Luzia. Fala para a Beth que eu estou mandando um abraço para ela, minha amiga Elizabeth. A Elizabeth já foi minha companheira de trabalho aqui no Grupo RBA, trabalhou comigo e é vizinha da Luzia. Alô, Beth, bom dia para você.
8: Bom dia, Nonato Dourado. Estou aqui tomando café, rapaz. Ouvindo o seu programa da Rádio Clube de Marabá, todo sábado eu ouço o seu programa e quero... Aí, ó, meu café hoje... Vou lhe mandar aqui, que eu estou tomando hoje aqui, café com leite, pão passado manteiga.
0: Aí é o Marcelo.
8: Mandou oi para o Natalino, seu Raimundo, João Viana, na Natibiriçá, a Dona Júlia, a Rosa, e estão todos ligados ali na Natibiriçá, e os pessoal daqui do Redecel Magalhães 2, no U, que está com rádio sintonizado. E também manda um alô lá para o mercado Dia a Dia, fica na Avenida Boa Esperança, que fica ali também com a caixa de som ligada no seu programa todos os dias. E muito obrigado e tenha aí um feliz sábado, doutor. Amigo seu Marcelo Eletrônica.
0: Falou, Marcelão, bom dia para você, muito obrigado e a todos que ele mandou aí o alô, que estão ouvindo a 100,7 Rádio Clube de Marabá. Valeu, Marcelo.

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0: Voltamos aqui na Rádio Clube de Marabá, são 8 horas 7 minutos agora, hein? 8 e 7, continua mandando áudio, participando da programação Clube 100,7. 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E responda a seguinte pergunta: quem é o seu grande parceiro de selva do Rádio Marabaense? A resposta é fácil: Rádio Clube FM 100,7 MHz, tá bom? Então, manda aí para mim, que daqui a pouco tem um sorteio para você ir levar a esposa ou a esposa levar o marido, um filho, a filha, o namorado, a namorada, aí um par de ingressos. E aí você terá direito ao almoço, churrasco, participa das brincadeiras, tem direito à bebida à vontade, tá bom? Grande abraço ao Subtenente Mendes, meu amigo Jailton. Essa gente está na pega, já organizando tudo para receber todos os convidados logo mais. São 8 horas 9 minutos. Quem foi tomar café na casa da sogra? Quem foi tomar café na casa da sogra foi o meu amigo Raimundo. Já está lá. Todo sábado, ele vai tomar café na casa da sogra, viu? Eu acho que ele, quando ele conheceu a esposa dele, começou a namorar, ele deve ter feito uma promessa. Só, olha, minha sogra, deixa eu namorar aí com a Vera Lúcia, que se eu namorar com ela, todo sábado eu venho tomar benção aqui para a senhora e tomar café. Aí ela deixou, viu? E aí ele vai, todo sábado. Legal, atitude bonita aí do meu amigo Raimundo, que leva a esposa para tomar café lá na casa da mãe dela e a sogra dele, viu? Então, bom dia, Dona Maria Timóteo. Dona Maria Timóteo. Meu amigo. E ela falou para ele assim: ô Raimundo, se você falhar um dia, eu vou tomar a mulher de volta aí, viu? Tomar minha filha de volta. Ele não falha um dia. Todo sábado ele está lá no bairro Infraero. Bom dia, Dona Maria Timóteo, meu amigo Raimundo, a Vera Lúcia, sempre acompanhando a programação da Clube. E agora tem áudio aqui no programa, vamos lá. Alô, bom dia.
1: Bom dia, Nonato Dourado.
0: Meu amigo Eugênio.
1: Eugênio Souza, mora na Folha 10, quadra 11, lote 28. Encadraste aí no placar do jogo, 2-1 para o Águia. E hoje tem Mengão, né? Tem. Tem secador, e hoje vamos secar o Flamengo até as horas, mas vamos ganhar 3-1. Valeu, tenha um bom dia, que Deus abençoe a todos os amigos da Clube 100,7.
0: Valeu, Flamenguista. Valeu, obrigado, meu amigo Eugênio.
2: Bom dia, Nonato Dourado.
0: Bom
2: dia, amigos ouvintes. Nonato Dourado, meu nome é Carlos. Eu sou daqui da Velha Marabá. Uma vez ou outra eu mando um áudio aí para você. E gostaria de mandar um áudio hoje a respeito dessa feira do produtor que tem aqui na Velha Marabá. Que inclusive estão construindo um espaço maior para ela aqui na Getúlio Vargas, né? Aqui. E eu estava na feira agora mesmo, né? Todo sábado eu venho na feira. E eu estou vendo várias pessoas fazendo um comentário, que é o mesmo meu. A feira tem diminuído. O número de pessoas, de produtor, tem diminuído. E eu não sei o que está acontecendo. Não sei se está faltando algum incentivo da prefeitura. A cada dia que passa, o número de produtor está menor. Você tem menos opções de compra. Então tem que ir a prefeitura ver o que está acontecendo, o que está faltando. E ver o que pode fazer, né? Na realidade. Porque Nonato, a feira tá para acabar. É porque você tá no sábado aí de manhã, você não pode vir fazer uma visita uma hora para você ter uma noção, né? Do que ela era pro que ela está agora. Bom dia, um abraço.
0: Bom dia, um grande abraço. É falta, tá faltando alguma coisa aí. Desde a produção, da plantação, até a chegada dos produtos à feira. Essa feira, ela foi bem forte. Pegava aí uns dois quarteirões da 7 de junho, na Marabá Pioneira, tive algumas vezes aí. E eu lembro que há um tempo atrás aí tinha um problema em relação ao transporte. Não sei se os produtores rurais estão tendo esse problema em relação ao transporte da sua produção, tá? Trazer para a rua, não sei. Mas acredito que os feirantes aí, você está falando da eu não sei se você fala da feira da 7 de junho ou da Getúlio Vargas. Se for da 7 de junho, me explica aí que eu preciso saber. Se é da 7 de junho, que é o produtor rural que vem. Mas acredito que seja, que é os sábados, não é isso? É os sábados, da 7 de junho. É uma feira do produtor que traz aí a produção para vender aí no dia, nos sábados, na 7 de junho. Ela já esteve bem sólida, agora está enfraquecendo aí por algum motivo. E eu acredito que aí os produtores têm uma entidade, uma associação, e procurar o poder público, se está faltando apoio do poder público, o que está faltando para que a feira não acabe, para que a feira continue aí atendendo os moradores da Marabá Pioneira, do bairro Santa Rosa, da Vila Canaã, Francisco Coelho e outras pessoas de Marabá. Então, acredito que tem uma associação do produtor rural aí que representa esses produtores. E eles têm que se manifestar, dizer, olha, a feira está diminuindo porque isso, porque aquilo, para a gente poder entender. Só eles podem dizer aonde está o problema, o que está acontecendo que está diminuindo o número de produtores na feira. Tá bom, meu amigão? Aí, quando a gente souber, pode tentar correr atrás aí para resolver ou encaminhar para se resolver o problema. Mas um bom dia a todos aí na feira da 7 de junho. Tenta descobrir aí por que os produtores não estão vindo para a feira.
3: Adorado, bom dia, Adorado.
0: Bom dia.
3: Adorado, eu queria que você cantasse os parabéns para meu genro, que eu moro aqui na Vila São José, o Rodrigo dos Santos. Ele mora ali nos pés de coco, que eu não posso ir. No aniversário dele, eu quero que você cante uns parabéns para ele. Eu desejo muito ano de vida e felicidade para ele, dona Adorada. O nome dele chama Valdeci.
0: Valdeci. Obrigado. Está aniversariando, mas está pertinho da Vila Sororó para os pés de coco, hein? Acho que não dá, deve dar o quê? Se der 3 quilômetros é muito. Está pertinho, você não vai no aniversário do seu genro, não tem condição de ir, né? Está sem condição de ir, mas é pertinho, viu? Então, parabéns ao Valdeci.
4: Bom dia, Nonato Dourado.
0: Bom dia.
4: Raimundo da Folha 15. Me cadastra aí no placar do jogo. Águia 2 e ABC 0.
0: Certinho, cadastrado e boa sorte a todos vocês aqui na Clube.

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0: Voltamos com você aqui na sua Rádio Clube de Marabá. Agora são 8 horas 28 minutos em Marabá, tá bem? 8h28, continua mandando seu áudio, participando da promoção Placar do Jogo e participando também da promoção do par de ingressos, tá? Do par de ingressos, que eu tenho um par de ingressos aqui para você hoje e acompanhar, né? Acompanhar aí a nona confraternização dos pioneiros veteranos e eternos da 23ª Companhia de Comunicação de Selva, tá bem? Atenção, tem uma notícia boa para você. Estou recebendo aqui a mensagem do defensor público, doutor Adonai Faria, é que a Defensoria Pública do Estado do Pará está com processo seletivo para estágio de pós-graduação em Direito. Então, você que está se formando aí em Direito, tem a seleção para uma vaga imediata, mas mais formação de cadastro reserva para estágio de pós-graduação em Direito. E a pessoa que for participar do estágio recebe uma bolsa auxílio no valor de R$ 1.704,45, mais auxílio transporte. A carga horária, 30 horas semanais, ou seja, 6 horas por dia. Esse estágio é presencial na sede da Defensoria Pública aqui em Marabá. A duração do estágio, 2 anos, tá bom? 2 anos prorrogável a critério da Defensoria Pública do Estado. Quem pode participar? Graduados em Direito regularmente matriculados em pós-graduação, ou seja, especialização, mestrado, doutorado e pós-doutorado. A instituição de ensino deve possuir convênio vigente ou em formalização com a Defensoria Pública do Estado do Pará. A pessoa tem que ter disponibilidade para estágio presencial de 30 horas semanais. Também não possuir outro estágio ou cargo público incompatível com o horário. As etapas do processo seletivo: análise de currículo, caráter eliminatório e classificatório. Entrevista presencial, caráter eliminatório e classificatório. Para ser classificado para a entrevista, o candidato ou a candidata deve obter no mínimo 50 pontos na análise do currículo. Período de inscrições, após o envio, período de inscrições. De 2 de julho, que já passou, até o dia 15 de julho, às 14 horas. Então, hoje são 11, tem mais 4 dias. Lembrando que esses 4 dias aí, nós temos hoje e amanhã, que são dias que não são úteis, né, para a Defensoria. Divulgação da análise de currículo e convocação para entrevista, dia 17 de julho, às 14 horas. A entrevista, dia 20 de julho, de 8 às 12 horas. E a divulgação da lista de classificação final, dia 22 de julho. Como se inscrever? Anote aí. Envie para o e-mail marabá@defensoria.pa.def.br. O currículo você vai enviar para marabá@defensoria.pa.def.br, em PDF. O formulário de inscrição anexo, está lá, anexo 2, currículo e documentos comprobatórios. Está tudo lá, ok? E o assunto que você vai pôr no e-mail é estágio de pós, mais nome do candidato. Legal? Então está aí a Defensoria Pública dando essa oportunidade é para pessoas formadas em Direito, que está cursando numa faculdade, numa universidade, aí a pós-graduação, tá bem? Então está aí a oportunidade excelente na Defensoria Pública do Estado do Pará, para formados em Direito, que está cursando uma pós-graduação. Então, envia o seu currículo para lá, tem o formulário de inscrição, você preenche tudo. Quem tiver alguma dúvida, pode entrar em contato comigo que eu repasso novamente o endereço eletrônico para você. Um bom dia ao doutor Adonai Faria, acompanhando a programação da Clube. Meu amigo doutor Alisson Castro também, acredito que ainda esteja no Ceará, ouvindo a Mais Ouvida. Alô, bom dia!
1: Oi, bom dia, Nonato Dourado. Nonato Dourado, estou mandando esse áudio só para te pedir para você tocar hoje uma música que eu tenho muita saudade dela e eu ouvi ela em 82, 83, época da Serra Pelada. Eu morava em Curionópolis nesse tempo e eu tinha bar, eu tinha comércio e eu rodava muito essa música dele. O pessoal chegava, pedia muito, naquela época era sucesso. Foi o primeiro disco desse cantor na época, até um compactozinho que ele gravou. A música do Nilson Souza, eu não sei o título da música, mas eu me lembro muito bem que fala assim, mas quem sabe o tempo passa e você vem. Essa música é linda e nunca mais ouvi rodar essa música. Eu nem sei se você tem ela aí. Mas se não tiver, não tem problema. Pode rodar qualquer outra. Basta ser sucesso velho aí do passado aí, a gente gosta muito, viu? Porque a gente recorda muito o passado da gente, viu? Valeu, Nonato. Obrigado, um bom dia e bom programa para você e um feliz sábado, tá bom?
0: Tá bom,
1: fica
0: meu
1: com
0: amigo.
1: Deus, que Deus te abençoe. Tchau.
0: Bom dia, muito obrigado, bom dia.
2: Bom dia, Nonato Dourado.
0: Bom dia.
2: Nonato, me cadastre na promoção desses ingressos aí, Nonato, por favor. É de Mar da Conceição Pinheiro, Folha 15, Nova Marabá.
0: Olha, deixa eu falar, você tem que mandar a mensagem já com a resposta. Já tem que mandar a mensagem com a resposta. Você não mandou a resposta. Daqui a pouco vai ter o sorteio. Eu já tenho que vir com a resposta. Só vamos sortear aqueles que tiverem com a resposta já na mensagem. Tá bom, Edmar? Bom dia para você.
3: Bom dia, Nonato Dourado. O placar do jogo é 1-0 com a Águia na cabeça. Aqui é Chaves Marabá da Folha 33.
0: Falou, bom tá trabalho. Valendo. Bom dia.
4: Bom dia, Rádio Clube. Bom dia, meu amigo Nonato Dourado. Bom dia a todos os ouvintes. Pois é, Nonato. Quero aproveitar aqui a audiência do programa para mandar uma alusão para todos os nossos amigos. A nossa seleção de amigos. Inclusive, nosso presidente é o Raimundo. E você está falando aí sobre essa promessa que ele fez aí, do casamento, de todo sábado tomar o café na casa da sogra. Rapaz, esse mistério aí eu não sabia. Meu amigo Raimundo, me conte essa história aí, meu amigo. Isso é verdade? Tu sabe como é que é o Nonato. Sabe como é que é o Nonato. Pois é. Pois é, meu amigo Nonato, Raimundo e todos nossos amigos ouvintes. Fiquem com Deus. Nonato, tenha um bom trabalho. Zé Neto diretamente aqui da Vila Ponta de Pedra.
0: Falou, meu amigo Zé Neto. Bom dia para você e a todos aí na Ponta de Pedras. Alô, minha amiga Socorro. Alô, Vandame, rapaz. Cadê você, Vandame? Auzélia, né? Daniel, Cícero, Dona Maria, todo mundo aí no Recanto do Açaí acompanhando a programação da Clube. Agora são 8 horas mais 36 minutos em Marabá. 8h36.

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Legal, música bonita com Sonel Farias e Edilson Moreno juntos aí. Mistérios do Coração. Agora são 8 horas 42 minutos. Eu vou trazer uma música aqui para o meu amigo Adonai Farias. Está acompanhando a programação da Clube neste sabadão. Pediu, tocou. Essa aqui é chonada, hein? Essa aqui é para lembrar da Ilha do Amor.

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Estamos de volta com você aqui na sua Rádio Clube de Marabá, 100,7 Clube FM. Nós estamos com a promoção Placar do Jogo, dose dupla, Clube FM, FM 91, ABC e Águia de Marabá. 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Não, o placar do jogo, né? 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

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Tá na clube, tá legal, são 8h54.

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0: De volta com você aqui na sua rádio Clube de Marabá, vá mandando o seu áudio e participando, temos promoção Placar do Jogo, temos a promoção do par de ingressos para a confraternização que acontece daqui a pouquinho, então vai mandando aí, já eu vou falar aqui sobre a confraternização, como você faz aí para ganhar esse par de ingressos. Você sabia que parte do muro do Centro de Referência de Assistência Social CRAS na Folha 13 caiu, desabou, rapaz, desabou durante a madrugada de ontem e atingiu pelo menos dois veículos que estavam estacionados nas proximidades. Tá? Dois veículos, parte do muro do CRAS da Folha 13 desabou e atingiu dois veículos. Tá lá a situação, saber quem vai arcar aí com a despesa agora, né? Já que os dois veículos foram atingidos e os proprietários dos veículos estão aguardando o posicionamento aí da Prefeitura de Marabá. Ainda bem que foi de madrugada, só estavam os veículos, ninguém saiu ferido, né? Mas essa é a situação aí do muro do CRAS da Folha 13 que desabou e duas pessoas tiveram prejuízo aí, proprietários de veículos, carro foram atingidos. Mandar aqui um bom dia para o comunicador Hilton Andrade, está sintonizado na Clube em Palmas, no Tocantins. Alô, Hilton, bom dia para você, ele é aqui de Marabá, mas agora tem um bom tempo, já está em Palmas, no estado do Tocantins, grande comunicador Hilton Andrade. Bom dia para você, meu amigo. Grande abraço a todos aí em Palmas, a todos os seus ouvintes que acompanham a sua programação. Hilton Andrade, grande comunicador lá de Palmas, do estado do Tocantins. Vamos lá, tem ouvinte participando da programação Clube. Alô, bom dia.
1: Senhor Nonato Dourado, bom dia. Senhor Antônio Luiz dos Santos. Como é que tá, senhor Nonato?
0: Rapaz, quer trabalhar.
1: Senhor Nonato, obrigado pelo elogio, viu? Essa aí que foi com você é a mãe do meu filho.
0: Certo.
1: Nós se larguemos, ela me largou. Mas aí ela tem o marido dela, e né, agora eu tô morando numa casinha aqui no fundo da casa dela, mas meu filho. Estamos todos unidos, graças
0: que
1: a Deus.
0: Que bom, né?
1: Me largou, mas não bati, não judiei. Hoje nós somos amigos, graças a Deus.
0: Certo.
1: Aí estamos lutando.
0: E mora pertinho do outro,
1: né? Seu Nonato está aqui na Avenida Piauí, no São Félix. Quem vai para Beira do Rio, meu irmão, ontem era para me mandar essa mensagem ontem, só que me esqueceu. Rapaz, o carro passa aqui. Não tem limite, nem carro, nem moto, quando vem da beira do rio ou vai pra beira do rio, é uma carreira esquisita, matou a cachorrinha do vizinho, que gente vende espetinho, cachorrinho, fica quase na beira da calçada, rapaz. O carro passa quase por cima da sarjeta, numa carreira esquisita, não respeita ninguém. Eu até disse pra ele, é pra eu mandar essa mensagem, e vou ser Nonato, nós conseguimos botar um quebra-mola aqui, em frente à invasão sucuri, porque tá demais, essa carreira deles aqui, a velocidade deles está demais. Eu estou querendo aí que nós faz um quebra-mola. Ou então, se não tiver o jeito de fazer, eu mesmo vou me interessar e vou mandar fazer. Porque eu não vou deixar ver os bichos morrendo, nem as crianças, nem as pessoas. Isso está demais. Um bom dia. Vê se você conhece com essa turma para me pegar uma decisão aí.
0: Bom dia, meu amigo Antônio. Há sim a necessidade de ter um redutor de velocidade. Eu sei onde é aí em frente ao residencial Sucuri, lá no São Félix Pioneiro, na rua Piauí, asfalto tá novo, e quem vem ali das casinhas, das casas populares, desenvolve velocidade, e quem sai também ali do Geladinho, desenvolve uma boa velocidade. Inclusive já houve acidente aí na esquina já houve acidente. E aí tem muitas crianças, lamentável, tem motorista que passa em alta velocidade, e principalmente ciclistas. Eu vejo quase todo dia, crianças pilotando moto aí e em alta velocidade, com duas, três na moto, pilotando moto, é um perigo muito grande, tanto para elas que pilotam as motos, como também para as crianças que estão na calçada. Aí tem um fluxo muito grande no período de aula, de garotos vindo e garotas vindo e indo para a escola. Então, há sim a necessidade de um redutor de velocidade. Obrigado, meu amigo Antônio. Bom dia para você. Hoje tem Mengão, Antônio.
2: Olha, eu quero me inscrever no Placar do Jogo aí.
1: 3-1 pro Águia, é o Donizete aqui do Barra Araguaia. E quero pedir uma música aí, Bastou Galeno, tocar a fita do meu carro, mandando pra Maria aqui na chaca, Oi d'Água.
0: Certinho, Donizete.
2: Bom dia, sou Bom a Claudiane dia. Do PA Castanho Arados, meu placar de jogo é 3-0 pro Águia.
3: Genonato.
0: Bom dia.
3: Tô ligado aqui, só ouvindo.
0: Bom, rapaz.
3: Cadastro pra cada jogo aí. Águia ABC do Acre. 2-0 pro
0: Águia.
3: Do Acre
0: não, é de Natal.
3: Sou Zé da Banana da Folha 15.
0: O Acre, tá no Norte. O ABC de Natal tá no Nordeste, tá bom? Mas tá cadastrado, valeu. Muito obrigado. É o nosso Águia de Marabá. O jogão é amanhã, amanhã. E você acompanha todas as emoções ouvindo a sua rádio Clube de Marabá.
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0: Vai mandando o seu áudio participando. Eu tenho um par de ingressos para a nona confraternização dos pioneiros e eternos integrantes da 23ª Companhia de Comunicação de Selva. Vai ser hoje no Centro de Tradições Gaúchas, na Vila Militar Castelo Branco, a partir das 10 horas da manhã. Almoço com direito a churrasco, você ganhando o ingresso tem tudo livre para você, tá bom? Nesse almoço de confraternização. Então manda aí o seu áudio e aí você vai responder o seguinte, ó, a pergunta é: quem é o seu grande parceiro de selva do Rádio Marabaense? Quem é o seu grande parceiro de selva do Rádio Marabaense? Aí você vai responder o seguinte: Rádio Clube FM 100,7. Tá ok? Rádio Clube FM 100,7. Manda o áudio e participa.
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0: Já estamos de volta com você aqui na sua Rádio Clube de Marabá. Agora são 9h24. Até às 11 horas da manhã você fica com o programa Show da Clube. Show da Clube na sua 100,7 Rádio Clube de Marabá. Vá mandando mensagens. Ontem, por volta do meio-dia, um acidente com vítima fatal mais uma vez na Nova Marabá. Na BR-222, hoje estadualizada PA-150. Grave acidente tirou a vida do motociclista Flávio de Souza Melo, de 23 anos, muito jovem, e deixou a esposa dele ferida, fato que ocorreu na BR-222, altura do quilômetro 7, Nova Marabá. A colisão envolveu a motocicleta pilotada por Flávio, uma caminhonete e um caminhão bitrem. Aconteceu ali em frente a Azucavel. De acordo com informações, Flávio trabalhava em uma empresa terceirizada de seguros no Banco da Amazônia, o BASA. A rotina diária dele incluía buscar a esposa no horário de almoço. Ela é funcionária de uma empresa localizada ao lado de um posto de combustíveis. O casal seguia em uma motocicleta Honda Titan em direção à concessionária, onde a mulher registraria o ponto antes de irem para casa almoçar. Parecido com a morte daquele outro jovem, também trabalhava numa empresa concessionária de veículos, né, que estava voltando do almoço. E aí o Flávio perdeu a vida ontem. A mulher ficou em estado grave. Então, mais um acidente na PA-150, no quilômetro 7, Nova Marabá. Tristeza, hein? Tristeza. São 9 horas 26 minutos em Marabá, 9h26. Está mandando áudio e participando das nossas promoções. Alô, bom dia.
1: Bom dia, meu amigo Adorado. Adorado, quinta-feira eu comprei um veículo. Aí fiz todos os processos legais, vistoria, tudo. Puxei o boleto de transferência lá no Detran. Paguei o boleto no Bampará, do estado. Sexta-feira, não consegui puxar o boleto para fazer o licenciamento, porque ele vencia hoje. Aí eu puxei sexta, que era 10. Quer dizer, tentei puxar. No site do Detran eu não consegui. Tentei um despachante, não consegui. Fui até a agência do Detran aqui em Marabá, a gente estava fechada, só tinha uma placa dizendo que quem tinha feito agendamento para aquele dia, para caçar outro dia. E assim, como é que faz? Chegou uma mensagem para mim dizendo que tinha só até ontem para pagar o boleto, pagar o licenciamento, não ia correr juros, ia ser recolhido o veículo e tal, não sei o quê. Eu dei uma resposta sobre nada, se você poderia falar alguma coisa sobre isso para a gente, por favor.
0: Olha, o governo do estado do Pará, ele decretou ponto facultativo nas sextas-feiras do mês de julho, tá certo? Ponto facultativo. Então é por conta disso que estava fechado aí o Detran. Você mandou o cartaz informando aí que estava fixado lá na porta do Detran, informando do fechamento. Então na segunda-feira você pode, já como é uma taxa estadual, você pode procurar o Detran e pagar sem nenhum tipo de juro. Tá? Porque já que a taxa é estadual. Tá bom, meu amigão? Então, todos estão sabendo. O governo do estado decretou ponto facultativo em todas as sextas-feiras do mês de julho. Então, quem precisar de um órgão público, desde que trabalhe de forma administrativa, que não seja aqueles serviços essenciais como saúde, segurança e outros, esses órgãos estarão fechados na sexta-feira, de acordo com a secretaria. É porque é ponto facultativo. Não é obrigado a fechar, mas não é obrigado a permanecer aberto. Tá bem? Então tá aí o recado para você. Agora eu vou falar com quem? Com o Naldinho Fontinelli. Naldinho Fontinelli, fazer aqui uma conexão com a FM91. FM91 vai conectar comigo agora, tá bom? Conectar comigo a FM91 para que a gente possa fazer esta conexão. FM91. Naldinho Fontinelli, direto da Revemar Veículos, bom dia.
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2: 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Nonato é com você, daqui a pouquinho eu volto. É mais um Ponto da Cidade com mais novidades. É com você, bom dia. FM.

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0: Clube FM 944 em Marabá, 9 horas 44 minutos. Comandante-geral da PM reuniu tropa em Marabá e anunciou reforço no efetivo para o sudeste do Pará. Polícia Militar realizou na manhã de quinta-feira um encontro com militares de diferentes unidades de Marabá para apresentar o programa das ações desenvolvidas pela corporação, alinhar diretrizes operacionais e tratar dos investimentos destinados à segurança pública. A programação ocorreu na sede do 4 BPM e reuniu oficiais e praças dos quartéis instalados no município. A agenda foi conduzida pelo comandante-geral da Polícia Militar, Coronel Neves, que esteve em Marabá, acompanhado de integrantes do alto comando da corporação. Durante o evento, foram abordados temas relacionados à estrutura da Polícia Militar, às necessidades das unidades e ao planejamento das operações em andamento no estado. Entre os assuntos apresentados pelo Coronel Neves, esteve a Operação Verão, que mobiliza efetivo para reforçar o policiamento em municípios com grande fluxo de visitantes durante o período de férias, conforme foi divulgado pelo 4 BPM aqui nos nossos programas. O comandante também informou que o policiamento ostensivo também foi ampliado em regiões urbanas. Marabá recebeu reforço temporário de 40 policiais militares e 20 viaturas para ampliar a presença da corporação durante o período de maior movimentação de pessoas. Então tá aí, comandante-geral da Polícia Militar esteve em Marabá anunciando esse reforço, tanto em viaturas como também com 40 militares para atuar aqui no período de veraneio, já que Marabá é uma das cidades de muito fluxo nesse período de verão. Polícia Militar dando segurança ao cidadão marabense.
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2: Pode mandar na minha, meu adorado. Quinta-feira eu comprei um veículo.
0: Ah, esse já aí. Foi aqui, né? Já foi? Já falamos aqui sobre o veículo. Deixa eu ver se tem mais aqui mensagens para ir ao ar. Vamos lá.
3: Bom dia, meu amigo
0: bom
3: Donato.
0: Bom dia, é o Donato. Luiz.
3: Hoje você não rodou nem a Musaia para os Cutião.
0: Rodei, comecei pesado,
3: Donato,
0: hoje.
3: Estou com um novo projeto aqui para nós, os Cutião. Você vai ser o padrinho de todos os Cutião.
0: Verdade?
3: Bora ver se a gente organiza aí, para que a gente se una, os Cutião.
0: Certo.
3: Para cada um que arrumar um casamento aí, a gente colaborar com um certo valor para nós fazer a festa, o casamento. Entendeu? E você vai ser o padrinho de todos os Cutião. Cada um que for casando vai avisar para nós fazer as festas. A gente precisa conhecer, ficar comunicando, entendeu? Vê aí se você topa essa parada. Escuta aí o áudio, aí você bota no ar se quiser. Mas eu queria que você desse essa força aí, que é muito Cutião, moço. E tudo aí é ligado aí no programa. Botar o rei do frango aí para ser o presidente aí da associação, porque ele tem muita gente lá, muita mulher para estar pedindo a ele lá, e ele vai dividir aí com nós, entendeu?
0: Entendi, perfeito. Eu topo, rapaz. É para ser o presidente aí. Não, o presidente vai ser o rei do frango, né? Eu vou ser só o padrinho nos casamentos. Vamos fazer, vai dar certo, viu? Vai dar certo. Tá certo, valeu, Luiz, tem Cutião demais em Marabá, não sei se eu vou ter condição de estar em todos os casamentos de Cutião. Eu acho que sim, porque Cutião dá trabalho demais para casar, meu amigo. Ei, rapaz, você vê um casamento um Cutião, é mais fácil você ver um velório de anão. Já é Cutião, já tá dizendo, dá trabalho, viu? Dá trabalho.
4: E aí, sumido, lembra de mim?
0: Lembro.
4: Pois é, finalmente consegui teu número.
0: Uhum.
4: E aí, vai fazer o que hoje?
0: Trabalhar, né? Tô trabalhando aqui. Eu tá querendo alguma coisa aí. Ah, já tem uma aí, viu, Luiz? Vamos fazer a união dos Cutiões aqui de Marabá.
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6: Bom dia.
0: Bom dia.
6: É, me cadastra aí no placar do jogo. 2-1 pro ABC. É Francisco, viu?
0: Certo.
7: Bom dia, bom dia, Leonardo Dourado.
0: Bom dia. Bom?
7: Arnaldo Filho, aqui de São Félix. Leonardo Dourado, o pedágio voltou a funcionar, mas se eu não estiver equivocado, não saiu em nenhum órgão de comunicação, né? E a estrada também continua uma misericórdia aqui para Belém. E os pedágios voltou a funcionar, né? E o governador não falou nada, ninguém fala nada, a estrada está no remendo meia boca, né? O que você pode me falar sobre isso?
0: Posso falar. O governador falou sim, eu falei aqui na Rádio Clube, que não são todas as praças de pedágio, parece que são 6 que tem daqui para Belém, 5 foram interditadas no primeiro momento e 2 ou 3 voltaram a funcionar com a autorização do governo do estado, porque foi feito o trabalho pela empresa Rota do Pará, ela fez o trabalho, o governo autorizou, ele se pronunciou, eu falei aqui na rádio também. Não são todas as praças de pedágio que estão cobrando. São 6, se eu não estiver enganado, 5 parece que estava suspensa e 2 ou 3 voltaram a cobrar, depois foi feito o trabalho de melhoramento no asfalto aí para quem vai para Belém. O governador falou, eu também falei aqui no programa. Tá bom, meu amigo? Valeu, obrigado, bom dia. Agora são 9:50. Leonardo Dourado. Aqui na sua 100,7.
8: É, Leonardo, seu programa é...

João Paulo e Daniel. 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

0: 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Programa Show da Clube. E agora nós vamos à Reluz, por lá está o Naldinho Fontinelli, e é com ele que nós vamos falar agora. Primeiro nós vamos nos conectar aqui com a FM 91.
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0: Bom dia mais uma vez, Naldinho.
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2: 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Daqui a pouco eu volto com mais novidades. Bom dia.
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0: Clube FM com você, mandando aqui um bom dia para minha amiga Cleusa na Fazendinha. Alô, Cleusa, bom dia para você. Muito obrigado aí pelo carinho da sintonia, acompanhando a programação da Clube na Fazendinha. 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Tem áudio chegando aqui na Clube? Vamos lá para os nossos áudios. Alô, bom dia.
1: Bom dia, Naná Dourado. Naná Dourado, toca os parabéns para minha filha Débora, que está fazendo aniversário hoje. Eu quero desejar toda a felicidade do mundo para ela, muita felicidade, muitos anos de vida, muita saúde, muita paz para ela, viu, Nonato? E são os meus desejos para ela. E aí, tudo de bom para você e um feliz sábado para todos nós, tá bom, Nonato? Bom dia. Que é a Dalva da Santa Rosa.
2: Bom dia, meu amigo Nonato adorado. Eu me vi o cafezinho aqui, mas eu, aqui na hora, aqui na consulta.
0: Ô, oh, beleza, obrigado,
3: bom dia,
0: hein?
3: Bom dia, Nonato adorado.
0: Bom dia.
3: Rapaz, aqui na Avenida das Torres, no bairro Coca-Cola. Ah. Virou, foi uma fazenda, tem cavalo, tem
0: Nossa,
3: boi.
0: Nossa, mãe.
3: Tem todo bicho aqui andando solto. Aí passa um motoqueiro, bate, passa um carro e bate, aí tá aquela confusão, que ninguém quer assumir o prejuízo. Mas de alguém é esses bichos pra estar solto desse jeito. Tem que estar num lugar fechado, ver, não sei se é a postura, não sei quem é que vem aqui pra recolher esses animais que estão aqui presos.
0: É o CCZ. Ou
3: procurar o dono pra tirar do meio da pista aqui.
0: É o
3: da
0: CCZ,
3: Vila das Torres,
0: entendeu?
3: No bairro Coca-Cola.
0: Primeiro, o dono não pode deixar o animal estar solto aí pelas ruas, porque causa acidente. Quase todo acidente com animais termina com vítima fatal. Então, primeiro é o dono não deixar. Segundo, se o dono não impede, aí o CCZ recolhe o animal.
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5: Bom dia, Nonato.
0: Bom dia,
5: meu querido. Quero fazer meu placar do jogo. Eu vou jogar 1-1. Porque o homem lá tá dentro da casa dele, né? É, Gorete Reis aqui do quilômetro 16, do PA Palmeiras Jussara.
0: Falou, Gorete.
5: Um cheiro, meu querido.
0: Outro. Bom dia pra você, Gorete.
6: Nonato Dourado. É seu amigo Luiz aqui do Bairro da Paz. Pois é, desde quando você chegou no seu programa aí... Eu tô com o rádio ligado, Nonato, trabalhando aqui no fundo do quintal, almoço seco, Nonato, tem que ligar a bomba 2-3 vezes para aguar as coisas. Eu tenho umas 2.000 mudas, mais de 2.000 mudas que eu tenho aqui. Aí tô assistindo o seu programa. Nonato, moço, tudo de bom para você, um bom final de semana, que Deus lhe abraça, Deus lhe proteja, que você merece tudo que é bom. Mas eu queria que você rodasse uma música de Gilberto e Gilmar. Tá ruim, mas tá bom. Viu? Para seu amigo Luiz.
0: Acertou o coração, tenha calma, Luiz. Tá ruim, mas tá bom, valeu, Luiz. São 10 horas, 12 minutos. O Janari tá pedindo alô pra quem, Janari? Me fala aí, Janari, pra quem é?
7: Morada, que é o Janari da 12. Nonato, bota uma música aí do Amado Batista, Folha Seca. Tô oferecendo aqui pro pessoal que tá aqui. O João é da eletrônica e o Edinaldo da borracharia.
0: Tão cutião.
7: Tô apaixonado hoje, ó.
0: É.
7: Tô solteiro, tô cutião. As mulheres viajaram.
0: Eita.
7: Aí tô chorando aqui, Leonardo. Bota aí o Amado Batista, Folha Seca.
0: Ei, Janari. Bom dia aí para os cutiões que estão com Janari acompanhando a programação da sua 100,7 Rádio Clube de Marabá.
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Legal, hein? Banda Calypso pra você. Agora a filha da Joelma com Chimbinha tá cantando e cantando bem, né? Cantando muito bem. Tá cantando ao lado do Chimbinha, que é o seu pai, né? Tá fazendo shows aí. A voz idêntica da cantora Joelma, né? Tá aí pra você, pra te esquecer o nome da música. Eu vou um rápido intervalo, já já tem mais pra você. Clube FM 10:20.

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0: Voltamos com você aqui na sua 100,7 Rádio Clube. Nós estamos com a promoção Placar do Jogo, dose dupla, Clube FM, FM 91, ABC e Águia de Marabá. O jogo será domingo, dia 12 de julho, às 16 horas. Para participar, mande o seu placar pelo WhatsApp das rádios 99162-2480. 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Havendo mais de um acertador, será feito um sorteio entre os participantes. Idade mínima para participação, 18 anos. O nome do acertador será divulgado na segunda-feira, dia 13 de julho, durante o programa Boa Tarde 91, na FM 91 e na programação ao vivo da Clube FM. Após o sorteio, será feita uma ligação para o ouvinte. Quando o seu telefone tocar, não pode dizer alô, diga a senha. 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Então, vai mandando áudio aqui no nosso WhatsApp Clube.
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2: É, Nonato Dourado. Aceita, meu amor, tá, meu bem?
3: Dose tripla.

0: Dose tripla, milionário José Rico, majestade a mulher, primeiro tivemos ancestrais, começamos com Paixão de um Homem, milionário José Rico.
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2: E não, Natura, bota meu placar de jogo aí, 2x0 pro ABC e 0 pro Acre de Marabá.
3: Bom dia, sou a Claudetiane do PA Castanho Horários. Meu placar de jogo é 3x0 pro Ásia.
4: Bom dia, Donato. Aqui é o Cláudio Torres de São Domingos do Araguaia. Donato, rapaz, me cadastra aí nesse placar do jogo entre CRB e Águia, tá bom? O meu placar é 3x1 para o CRB. Tá bom? Alô, Donato, bom dia, um bom sábado.
0: Bom dia, final de semana. Cláudio. Bom dia. Não é CRB, não, Cláudio, é ABC. Tá bem? ABC de Natal. Mas tá valendo aí o seu placar. Boa sorte.

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0: Hora certa para você, 10h47, reta final do programa Show da Clube. Daqui a pouquinho começa a nona confraternização dos pioneiros e eternos integrantes da 23ª Companhia de Comunicações de Selva, ali no Centro de Tradições Gaúchas da Vila Militar. Já já tem um sorteio também aqui do par de ingressos, ainda dá tempo para você participar. Responda a pergunta: quem é o seu grande parceiro de selva do Rádio Marabaense? Aí você responde: Rádio Clube FM 100,7 MHz. Vai respondendo aí e boa sorte.
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2: Bom dia, Nonato Dourado. Aqui é a Priscila Feitosa da Folha 16. Me cadastra aí no placar do jogo. Vai ser 2-1 pro Águia.
3: Bom dia, Nonato Dourado. Aqui é a Gilberta Bravista. Me cadastra aí no placar do jogo. Vou botar 2-2 pra cá de jogo.
4: Amigo Nonato Dourado, Raios da Vila Santana aqui, ligado, meu amigo, me cadastra aí no placar do jogo, 1-1.
5: Nonato, bom dia, o placar do jogo palmeirense é 1-1, tá? Jogamos de 2-1. Vai empatar e nós vamos ganhar de 3-2. Mas é 1-1 pra cá. Eu não vou torcer contra o Marabá, não. Esse que joga esse pra cá aí, que ele não tem nem conhecimento de nada. Ele quer saber que jogue, né? Esse aí é um... Bate no coitado, esses aí. Precisado direto. Parece que anda precisado direto de trocado.
0: Hora certa pra você. Calma, palmeirense, não é trocado não, é uma boa grana, hein? É uma boa grana aqui a premiação, viu? Eu aqui o acato, respeito todos os placares. É livre o programa. O ouvinte é que diz qual é o placar dele, tá bom? Meu amigo Manuel tá convidando aqui para tomar café. Bom dia, vamos tomar café. Ele mandou mais cedo, viu, Manuel? Mas só agora eu tô vendo aí a sua mensagem. Muito obrigado. Ainda há pouco eu recebi a mensagem falando sobre os pedágios. Eu informei que... havia umas praças que não estavam cobrando, mas eu estou recebendo a mensagem, diz o seguinte: todas as praças de pedágio voltaram a cobrar, retornei ontem da capital e passei por todas elas. Obrigado, meu amigo, por reforçar aí e trazer a informação clara para nós. Agora são 10 horas mais 49 minutos, 10h49 aqui na Clube. Vai mandando o seu áudio participando.
6: Ei, deixa eu te falar. 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Porque o meu eu vendi por R$50, que eu tive que comprar 2 caixinhas de cerveja no final de semana. Porque agora eu tô no quente, mano. Traz pra mim aí o teu ventilador.
0: Procura um balneário aí pra refrescar esse calor.
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Com essa música da Joana, nós vamos encerrando o nosso programa de hoje. Mandar aqui um bom dia para o meu amigo Dr. Luiz Sérgio, está acompanhando o programa Show da Clube ao lado da sua esposa Alcileia. Bom dia, muito obrigado, está sempre que pode estar acompanhando a programação da Clube. Bom dia, Dr. Luiz Sérgio, a você e toda a sua família. O ganhador do par de ingressos para a nona confraternização é o Edmar da Conceição. Ele mandou o áudio corretinho aqui, foi sorteado entre os demais. Nós vamos já ouvir o áudio dele aqui, ó.

0: poupou para você ouvir aí, ganhou o par de ingressos para a confraternização hoje. Escuta o áudio.
1: 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Olha, Edmar, viu? Da Conceição Pinheiro, Folha 15, Novo Marabá.
0: O Edmar da Conceição Pinheiro, pode vir buscar aqui o seu par de ingressos, tá bem? Venha, porque já tem carne assando essa hora, hein? Já tem churrasqueando agora nesse momento lá no CSSM. Tem a galera lá que já tá no churrasco. Então pode vir buscar o seu ingresso, já vem preparado para ir almoçar, tá bom? É um par de ingressos para você, Edmar.
2: Fica a doce aí no placar do jogo do Águia. É 2 para Águia, 1 para o CRB. Maria José Nunes, daqui da beira do Rio Itacaiú.
3: Bom dia, Nonato Dourado. Aqui é Tânia, da Folha 23. O placar do jogo é 2-0 para o ABC.
0: Legal, valeu, muito obrigado a todos vocês. Ponto final do programa Show da Clube. Eu volto na segunda-feira às 8 horas da manhã. Para você um excelente sábado, um bom almoço, um bom fim de semana. Amanhã tem Águia de Marabá, você acompanha o jogo ouvindo a Clube. Então, mulheres, considerem-se beijadas. Irmãzinha, a fé que me faltar eu vou buscar em você.

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6: Tudo certo, tudo certinho aí, verão em Marabá, clima gostosinho, sol, praia, calor, uma manhã ensolarada desse dia 11 de julho de 2026. Vamos juntos que hoje tem...
10: Alô?
6: O gigante, Léo Santana e Anitta, só pra começar. Bom dia!

0: aqui na Clube, o Ian Testão. Ah, Felipe Araújo, estranho de novo aqui na Clube. Pro Cabo Dico, que tá na sintonia da programação da Clube, na Cidade de Jardim.
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0: Com alegria, com energia. Meu amigo Cabo Dico tá na sintonia da programação da Clube. A Sandrinha na 33, a Simone na Marabá Pioneira. Você participa comigo aqui pelo 94-91-62-24-80. A família Clube tá aqui também, mandando ver no placar do jogo. Águia e ABC de Natal, jogão amanhã, domingo. Qual é o seu placar? Quem vai levar essa? Tem muitos prêmios, mas não esqueça, viu? Após o sorteio, será feita uma ligação para o ouvinte sorteado. Quando seu telefone tocar, não pode dizer alô, diga a senha. 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Já já eu falo a listona de prêmios que você poderá ganhar nesse placar do jogo.
2: Oi, boa tarde, Zeca Moreno. Me cadastro na promoção do placar do jogo. É, Águia 1, ABC 1, tá? Aqui é a Diné, do bairro Santa Rosa.
0: Obrigadão, Dinéia. Boa sorte aqui no nosso placar do jogo, que tá valendo muitos, muitos prêmios aqui na 100,7. 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Aqui a programação da Clube 100,7, começando aqui o seu sabadão na Clube, com as melhores músicas do jeito que você gosta. Pode interagir comigo aqui pelo 94-91-62-24-80. Qual é o placar para ABC e Águia de Marabá? Valendo muitos, muitos prêmios. 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Meio-dia, 20 minutos.

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0: 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Boa tarde.
1: Queria mandar um abraço pra galera do Doce Magia, grupo que gravou uma música minha do Mauro Júnior.

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1: Canção Rei! Isso aqui tem que ter sentimento. Diz.

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1: DJ Guga, Simone Mendes, o Pedro Pecado aqui na Clube. E atenção, minha gente, se liga, viu? 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Já está liberado para mandar aqui o placazão, placazinho para ABC e Águia de Marabá. Amanhã, dia 12, às 16 horas, lá na Arena das Dunas, em Natal, ABC e Águia de Marabá. Você poderá faturar aqui, sabe o quê? 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Eu tenho aqui também o regulamento, viu? Na programação é assim, após o sorteio, será feita uma ligação para o ouvinte sorteado. Quando seu telefone tocar, não diga alô, diga senha. 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
1: Clube, meio-dia e 42.

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0: Já estou de volta aqui na Clube 100,7, no seu sabadão mais feliz e alegre. Estou aqui para te fazer feliz nesse sábado, com muita música, boa companhia, e bota boa companhia nisso, que é a Clube 100,7.
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0: Já, já, a música tá de volta aqui na Clube, muito mais sucesso para você nesse verão, no clima do Maraverão, Marabá, pessoal pela orla. Ah, tá movimentadíssimo ali, muito lindo, um abração pra você também, que hoje vai aproveitar pra ir pro balneário, curtindo essas férias aqui em Marabá, né? Um abração pro meu amigo Fleury, lá do Boteco do Fleury, já me mandou aqui, né, que domingo tem lá no Boteco do Fleury, Cabelo de Ouro, nesse domingo 12 de julho, tocando todas. Quem tá na sintonia também é o pessoal da Barraca do Miro, lá no Taboquinha também, tá online, a Saina, Dona Francisca, um abração, brigadão vocês dos restaurantes, aí dos bares da Orla também, atendendo todo mundo, os turistas, brigadão, seja bem-vindo, você que tá chegando no Marabá, um grande abraço, viu? É o sabadão da Clube que você já pode participar. 94-91-62-2480. Tem aqui o placar do jogo para Águia e ABC.
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0: 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É o Rio Lewis and the News.
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0: sabadão da clube, tá todo mundo aqui, pode participar pelo 94-91-62-2480. Nós vamos juntinhos aqui te fazendo companhia, brigadão pela audiência em casa, no trabalho, tá tudo bem por aí? Quem tá aqui no zap da clube, seja bem-vindo aqui nesse sabadão. Manda ver aqui qual, quem vai levar, o Águia ou o ABC de Natal, tem muitos prêmios.
1: Boa tarde, meu amigo Zeca Moreno.
0: Beleza?
1: Que é o Jonathan Barroso, Laranjeiras.
0: Tudo bem, Jonathan?
1: O cadastro tá indo pra cá do jogo.
0: Manda aí, hein?
1: Coloca Águia 2, ABC 2.
0: Beleza.
1: Esse aí 2x2 esse jogo.
0: Obrigadão pela moral.
1: Nós vamos passar. Valeu, garoto.
0: Obrigadão pela moral, pela participação aqui no Sabadão da Clube. Tá todo mundo aqui.
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0: É hora do Jeito Inocente. E o gigante Léo Santana, hoje ao vivo em Marabá, lá no Complexo Cultural da Santa Rosa, vai ferver com o Léo Santana.

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1: 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Na Clube, 13 horas e 8.

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1: Estamos juntos com muita alegria no seu sabadão da Clube. Boa tarde, tá tudo bem? Um abração, viu? 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
1: E atenção, atenção, amantes do futebol, o sabadão é de decisão máxima na Copa do Mundo. E hoje nós vamos conhecer as duas últimas seleções semifinalistas do planeta. Anota aí, às 18 horas, né? Tem super duelo europeu entre Noruega e Inglaterra. Às 18 horas, também conhecido como 6 da tarde, né? Tem um super duelo europeu entre Noruega e Inglaterra, direto de Miami. Quem passar desse jogão pega o vencedor do confronto das 10 da noite, às 22 horas, onde a atual campeã argentina enfrenta a forte defesa da Suíça em Kansas City. Olha, minha gente, a expectativa está lá no alto, né? A Argentina vem embalada depois daquela virada histórica contra o Egito e os holofotes estão todos mirados para o craque Lionel Messi, que além de tudo é o artilheiro isolado da competição. Olho na Suíça, que tem uma defesa que é um verdadeiro ferrolho, mas parar o Messi iluminado vai ser uma missão indigesta. Qual é o palpite, né? Da Argentina e Inglaterra na semifinal? Você aposta em quem, né? Fique ligado aqui na Clube FM 100,7, que a gente te atualiza de tudo, né? Você fica aí no Clube na Bola, nas primeiras do esporte, fica sempre por dentro, viu? E hoje aqui nós estamos mandando ver todo mundo se cadastrando aqui para o ABC e Águia de Marabá. É domingo, dia 12 de julho, às 16 horas. Para participar, mande o seu pra cá. Quem vai levar ABC ou Águia? Lá em Natal, na Arena das Dunas. Ou vendo, se houver mais de uma certa dor, será feito o sorteio entre os participantes. Após o sorteio, será feita uma ligação para o ouvinte sorteado. Quando seu telefone tocar, não pode dizer alô, diga a senha. 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
1: 13h42.
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1: É o seu sabadão na Clube. 13h47. Hora de mandar aqui um alusão para quem tá de aniversário nesse 11 de julho. Meu querido radialista Frank Adamo, o filho do João Bezerra, irmão da Núbia lá do Jaradinho. Mas ele acompanha pelo aplicativo lá em Minas Gerais, na Veredas FM. Frank Adamo, um grande abraço. O Herbert Lemos, repórter esportivo também de aniversário hoje. Renato Guimarães, Antônio Roberto, Leônidas Souza, Luana Bastos. Parabéns, que Deus te ilumine, viu? E ainda Francinete Ximendes, Josiane Santos, Erinaldo Araújo. 11 de julho, aniversário desse povo. Saúde e felicidade, que Deus abençoe, muita saúde. 94-91-62-24-80 é o zap da Clube para você interagir aqui. Pablo, imprevisto.

0: ABC.
1: E aí, que mara vai essa, o Águia ou o ABC? Família Clube, boa tarde.
2: Boa tarde, meu nome é Carlos, moro na Folha 22. Me cadastra no placar do jogo. ABC 3, Águia 0.
1: Obrigadão e boa sorte pra você.
3: Boa tarde, Zeca Morena, aqui é Luiz do Sacramento das Palmeiras. Me cadastra no placar do jogo. Águia 2, ABC 1.
4: Águia! Aquele abraço.
1: Mande aqui, viu? Não esqueça que se houver mais de um acertador, será feito o sorteio entre os participantes. Após o sorteio, será feita a ligação para o ouvinte sorteado. Quando seu telefone tocar, não pode dizer alô, pelo amor de Deus, não diga alô, diga a senha. 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
1: Vamos pro intervalo, já já eu volto.
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0: Você curtiu aqui na Clube, no verão 2026, sucesso da Márcia Felipe, Quando Você Some, e muito som aqui do verão na Clube.
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0: Estou aqui feliz da vida, comunicando pra você. E tá na hora de trazer aqui uns destaques que merecem a sua atenção hoje do portal dol.com.br. 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Segundo fim de semana de férias, motoristas enfrentam longo congestionamento na saída de Belém, né? Inscrições para o concurso da Marinha com 400 vagas terminam neste domingo, dia 12, né? Aproveita essas oportunidades. Ao todo, o processo seletivo disponibiliza diversas vagas destinadas a candidatos com formação técnica e de nível médio em mais de 20 áreas. Quer saber mais? 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O que mais nós temos aqui? Arraia nas praias da capital, veja como evitar acidentes, né? Nesse tempo aí, fique atento. Inteligência artificial já define preço nas prateleiras dos supermercados. Entenda uma transformação digital. E hoje tem, né? Hoje tem Mega Sena sorteando prêmio de 20 milhões neste sábado. O jogo simples com 6 números marcados custa R$6. Vamos lá, né? 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E hoje vamos continuar aproveitando o verão em Marabá. Tem o gigante Léo Santana lá no Complexo Cultural, no bairro Santa Rosa, no Maraverão, viu? Vai ser demais. Ontem foi lotadíssimo, né, no show do Rei Vaqueiro. Muitos foram lá se divertir, curtir. Foi uma noite fantástica, maravilhosa, viu? Então tá aí, né? Os principais destaques do portal dol.com.br. 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Tem também aqui notícia dos famosos, né? A Fernanda Paes Leme desabafa sobre vida sexual após a separação. Dá pra contar na mão. Gretchen diz que entrou no reality para provar que o marido não é gay. Abriu o jogo, né? E a notícia triste do mundo da música. Morre Peppino Di Capri, ícone da música italiana, aos 86 anos, né? Uma música triste aqui do mundo, muito fã do Peppino Di Capri. Morreu neste sábado o cantor e pianista e compositor italiano Peppino Di Capri, aos 86 anos de idade, na ilha de Capri, no sul da Itália. Considerado um dos grandes nomes da música italiana no século XX, o artista teve morte confirmada pela família e divulgada pela imprensa italiana e pelas redes sociais oficiais do músico. Contudo, a causa da morte não foi informada. Nascido em Giuseppe Faiella, no dia 27 de julho de 1979, Peppino completaria 87 anos nas próximas semanas. O funeral dele está marcado para este domingo, às 17 horas, no horário local da antiga Catedral de Santo Stefano, em Piazzetta di Capri. Quem tem 50 a mais ouviu, né? Champagne, Roberta, né? Peppino Di Capri, conhecido internacionalmente pelos sucessos Champagne e Roberta, que ajudaram a consolidar o nome dele entre os principais representantes da música romântica italiana. Ao longo da carreira de mais de 60 anos, ele vendeu, sabe quanto? Cerca de 35 milhões de discos e gravou aproximadamente 500 canções.
5: Capri, c'est fini.
0: Essa aqui marcou a época, viu? Do Pepino de Capra e Roberta. Que ele descanse em paz, né?

Luto no mundo da música, né? Morre Peppino de Capri, ícone da música italiana aos 86 anos. Sucesso com Champagne, Roberta. No Brasil, o cantor realizou diversas apresentações, né? Peppino de Capri se apresentou no Brasil. Isso ajudou a aproximar o público brasileiro da música italiana. Entre as músicas deles mais famosas aqui no país, Ancora con te, versão italiana de Outra Vez, que foi um dos temas da novela Roda de Fogo, em 1986. Além dela, essa canção aqui, Roberta, Champagne, também fizeram parte das trilhas sonoras de produções como Terra Nostra. A última aparição pública de Peppino de Capri aconteceu ainda em maio deste ano, durante a comemoração dos 90 anos da irmã dele, Margherita. Com uma obra que atravessou gerações, o artista agora deixa um legado para a música italiana internacional.

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6: Família Clube, boa tarde, bem-vindos. Tudo bem?
8: Meu amigo Zeca Moreno.
6: Opa, beleza?
8: Zeca Moreno, eu quero que o senhor me cadastre aí no placar do jogo do Águia e o ABC do Natal. Rapaz, eu vou botar 1-0 pro Águia. Esse placar tá bom demais. Viu? 1-0. Sou eu, Moisés, aqui do quilômetro 40, município de São João do Araguaia, essa terra querida. Viu, meu amigo Zeca Moreno? Tudo de bom, um bom final de semana, Deus abençoe esse seu trabalho alegre que o senhor faz com prazer, de coração. Deus abençoe ricamente o senhor e toda a sua família.
6: Opa, brigadão mesmo, obrigado pela moral, um grande abraço.
9: Aquele abraço.
6: É isso mesmo, vamos fazer tudo com amor, só fazendo tudo com amor que conseguiremos conquistar algo de positivo nesta vida, viu? Um abração para vocês de São João do Araguaia, brigadão pela audiência. Ainda dá tempo, mandar aqui o placar para Águia e ABC de Natal.
10: Boa tarde, Zeca Moreno, boa tarde, meu amigo, me cadastra aí.
6: Beleza?
10: ABC 2, Águia 1, aí o Águia vai passar nos pênaltis. Boa tarde a todos.
6: Valeu, jogão, ABC e Águia de Marabá, domingo dia 12 de julho às 16 horas. Vale muitos prêmios aqui. Após o sorteio, será feita uma ligação para o ouvinte sorteado. Quando seu telefone tocar, não pode dizer alô. Diga a senha, Verão RBA. 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

0: Quase tripla.
1: Para, segura. Tem cerveja aí?
2: Tem.
1: E tá gelada?
2: Tá.

0: YouTube, o embaixador Gustavo Lima, dose tripla, você curtiu aqui, Desejo Imortal, Bala Alojada e o Vagabundo. Dizem que sou vagabundo, eu não sou, né?
1: Pai d'égua.
0: Pergunta pra minha nega que ela vai dizer, né? Que eu sou o sonho de toda mulher. É verdade, viu? Muito bom. Gustavo Lima e Luiz Fonsi e essa cúmbia pra alegrar o seu sabadão na clube.
2: Creme, mano.
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0: comunicador de todas as emoções, Zeca Moreno, comunicando.
1: Beleza, chegamos! A hora de dizer, chegou a hora de dizer bye-bye.
2: Não, não acaba não, tá
1: Cê
2: tão bom.
1: Você curtiu aqui a Mel Pinheiro, Terra à Vista, teve também Bandas Invencíveis com Zainara, Quebra-Cabeça... Aqui, na clube. Continue se cadastrando. Amanhã tem ABC e Águia de Marabá. No domingão, dia 12 de julho, muitos prêmios para você na programação da Clube. Boa sorte. Hoje, dia 11 de julho de 2026. Aproveite bem o verão. Hoje tem Léo Santana. Léo Santana, o gigante no Maraverão. Tá muito organizado, tá bacana. Leva a família. Tá lindo ali a orla, a praia, tudo maravilhoso. Hoje, dia 11 de julho, é dia de São Bento, né? E ele é um santo nascido na Itália, considerado pai do monasticismo ocidental, padroeiro da Europa. Ele fundou a famosa Ordem de São Bento, os monges beneditinos, e criou a regra de São Bento, um guia de vida espiritual focado no equilíbrio entre oração e trabalho. Então vamos deixar aqui para todos, para nossa proteção, a oração de São Bento. A cruz sagrada seja minha luz, não seja o dragão meu guia, retira-te, Satanás, nunca me aconselhes coisas vãs. É mal que tu me ofereces e bebe tu mesmo do teu veneno. Que Deus te abençoe e te ilumine. Que você tenha um grande abraço, né, a todos os devotos de São Bento. Está fortemente ligado à sua história de fé inabalável, na qual sobreviveu a tentativas de envenenamento, simplesmente fazendo o sinal da cruz sobre o cálice. Que Deus te abençoe e te proteja, que você tenha um final de semana abençoado. Eu volto na segunda-feira, às 14 horas, aqui na Clube. Já te convido para estarmos juntos aqui no melhor verão e na programação mais gostosa. Tá aqui. Aqui na coordenação, Michel Garcia, na direção geral, Hinaldo Antônio, todos os ouvintes da Clube, um abraço e até o próximo encontro.
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1: Pablo. Gente, Fernandes. Que música linda, hein? Essa é demais.

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1: Talita Show, a flor de Salinas.

0: 4:15.
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0: 5:28.
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0: É o som de Roberto Gama. É só telefonar. Aqui você participa, você manda seu alô, você indica seu sucesso. O ouvinte fica à vontade. Fernando Louro e DJ Eli Pinto juntos no programa Só Brega. Se eu mandar parabéns, deixa eu desejar muitas felicidades pra você, minha irmã, linda Mar. Hoje é o seu aniversário. Parabéns. Que seu aniversário seja repleto da fé que fortalece, da superação que inspira e das bênçãos que só Deus pode conceder. Parabéns, felicidades, que sua vida sempre sobre saúde, paz e vontade de lutar e força para superar o que preciso for. Felicidades, hoje e sempre, minha irmã Linda Mar. Desejo um aniversário abençoado, que a presença de Deus seja sentida em cada instante e que sua fé inspire cada dia mais, com gratidão e superação. Parabéns, é a Linda Mar, lá do bairro Liberdade. Abraço pra você, muitos anos de vida. Parabéns, é o seu dia. 11 de julho, aniversário da Linda Mar, festejando, desde cedo recebendo aí.
2: Já tá rolando por lá o churrasco, hein? Parabéns.
0: Um abraço aí também do DJ Eli Pinto pra você, Linda Mar. Obrigado, minha irmã. São 18 horas 37 minutos. Estamos em conexão, as duas emissoras Rádio Clube. E FM 91, desde as 18 horas, já estamos na conexão.
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1: É o programa Só Brega para todo o planeta, para todo o Brasil. Ser ligado na Grande Marabá, você curtindo a gente em outros estados, em outros municípios. Olha, você que se liga através do aplicativo da FM 91, você que se liga através da Rádio Clube, são as duas emissoras Clube e FM 91.
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1: É do Grupo RBA Marabá. A maior audiência, ligue e participe. Boa noite.
3: Boa noite, Fernando Louro. Toca pra mim Te Amo com Nilson Souza, ligado, Genival Miranda da Folha 16. Um abraço, bom trabalho.
1: Obrigado, Genival Miranda, obrigado pela sintonia. Boa noite.
4: Alô, Fernando Louro. Boa noite. Quem fala aqui é o Zé Bento.
1: Oi, Zé Bento.
4: Gerais, gostaria de pedir a música do Lima Neto, a baladeira. Oferecer para a Carol, minha filha. Para o Johnny, meu genro, para minha sogra Biderina aí da 33, oferecer para tia Zé da 33, para o Poeirinha, minha esposa, Deus amigo, e o Batista Turé, que está aqui em casa aqui, nós estamos comendo a carninha assada aqui.
1: Oi?
4: Era para ter matado um canela amarela, rapaz, mas ninguém teve coragem de arrumar. Então, manda aí para nós aí, que nós estamos aqui na expectativa. Então, falou!
1: Abraço pra vocês aí em Minas Gerais. Quem te conhece não esquece jamais. Pra você ligado em todo o Brasil, boa noite.
3: Boa noite, Fernando Louro. Toca pra mim Te Amo com Nilson Souza, ligado, Genival Miranda da Folha 16. Um abraço,
1: okay, Genival Miranda, obrigado pela sintonia. Deixa eu mandar abraço também ao pessoal que manda mensagem pra gente. Já estamos ligados aqui, Fernandão. É o Raimundo de Imperatriz. Tô na Vila Lobão. Vila Lobão hoje.
5: Ei, Vila Lobão. Fechou a rua já?
1: Olha, ele gosta de fechar o quarteirão todinho, né, Lipinto?
5: Fecha completo, completo, de ponta a ponta.
1: Grande, grande Raimundão, obrigado pela sintonia. Um abraço especial também pro Décio lá do Royal Garden, pro Antônio Hamilton, pro DJ Tocha, pro Evandro, pro secretário e toda a turma aí do nosso bairro em São João do Araguaia. Todo mundo ligado, obrigado pela sintonia.
0: Aquele abraço.
1: Pediu, a gente gira o sucesso pra você.
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0: noite é mais bela com você. Para você que vai chegando agora, seja bem-vindo. Seja bem-vindo à nossa belíssima Marabá. Maravelão hoje trazendo mais uma atração de DJ Pinto.
1: Mais um gigante, o Maraverão.
0: É ele,
1: Fernando.
0: Léo Santana.
1: O gigante, papai.
0: Hoje, se tá bom, hoje rapaz, fica melhor ainda, né?
1: Melhor ainda.
0: Se já tá lotando hoje, como é que fica?
1: Já pensou?
0: Olha, tem que chegar mais cedo pra você ter um lugarzinho, pra você ter um espaço pra você curtir. Isso. Hoje, Léo Santana, Maraverão, né? Quantos anos que a cidade não ficou aí, né? 8 anos sem atrações.
1: Super
0: e agora,
1: lotando, ó.
0: Né?
1: Super lotando, viu?
0: Começou ano passado e foi sucesso total. E esse ano não tá sendo diferente. Mais gente ainda. Organização tá de parabéns, a organização,
1: sendo
0: uma
1: maravilha, viu?
0: Do Maraverão. Tá de parabéns, viu? Mandar aí os parabéns aí ao nosso prefeito Tony Cunha.
1: E também ao nosso secretário também de Cultura, Genival Crescêncio. Tá na sintonia.
0: Genival Crescêncio, parabéns, Tony Cunha.
2: Aquele abraço.
0: Seja bem-vindo. Seja bem-vindo a Marabá. 113 anos. Novos tempos, nova história.
2: Aquele abraço.
0: Abraço aí pra toda a turma. 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Grupo RBA, Rádio Clube FM 91, as duas emissoras transmitindo o programa Só Brega, ao vivo, pra todo o planeta, pra todo o Brasil.
3: Brasil!
0: E aí, você pode ligar, você pode participar. Hoje o Zé Bento, lá de Minas Gerais, ele pinta.
1: O Zé Bento
0: hoje, fiquei sabendo, ele disse que não conseguiu pegar o perna amarela, né?
1: Eita!
0: Mas hoje...
1: Corre muito, viu?
0: Hoje o Cabeça Amarela tá rolando porque é aniversário do Zé Bento hoje,
1: olha,
0: viu?
1: Olha, rapaz!
0: Bora cantar parabéns pra ele?
4: Parabéns pra você!
0: Parabéns pra você, Zé Bento! Em Minas Gerais, mais ligado, curtindo o programa, ele e sua família. Parabéns pra você, Zé Bento! Sorte, saúde, sucesso e mais 3F do Fernandão. Força, foco e fé. Parabéns pelo seu dia. 11 de julho é o seu aniversário, Zé Bento. E essa é a homenagem do Fernando Ouro e do DJ L. Pinto aqui de Marabá. Parabéns pra você. Seu aniversário tá ficando mais experiente, o Zé Bento, rapaz. Boa noite. Eita, boa noite pra você.
5: Boa noite, Fernando Lobo.
0: Boa noite.
5: Eu gostaria que você cantasse os parabéns pro Zé Bento.
0: Oh,
5: lá
0: vamos
5: em Minas
0: cantar
5: Gerais,
0: mais um pouquinho,
5: que
0: né?
5: Ele hoje tá completando o ano. Queria que você rodasse aquele brega, vem comigo. Pra ele e pra galera dele lá. Aqui é a Zefa, da Folha 33.
0: Obrigado, Zefa, da Folha 33, mandando aí também as suas felicitações aí para o Zé Bento, lá em Minas Gerais. Obrigado aí, obrigado pela sintonia. Você que vai ligando, você que vai participando de toda a Grande Marabá, todos os núcleos em sintonia. Aproveitamos um abraço especial para o Francimar, lá na divisa, bairro Bela Vista com Jardim União. Abraço para você, Francimar.
6: Boa noite, meu
0: Boa
6: amigo
0: noite.
6: Fernandão de Diale Pinto, que é para o nosso amigo novo aqui de Bela Vista, meu brother. Tô passando aqui pelo nosso Sobrega.
1: Chama, tudo
6: pra
1: nosso.
6: Pra te pedir aí um dose dupla aí com Edilson Ribeiro.
0: Aí, ele pediu.
6: Divina e tchaca-tchaca na buchaca. A mesma ofereço a você, Fernandão de Diale Pinto, ao meu amigo Francimar aqui do Jardim União de Vez com Bela Vista aqui do Comercial da Paz, e ao meu amigo Terim, lá que tá lá no PA Três Ilhas, né? E a todos os ouvintes que estão ligadinhos, conectados aí no nosso Sobrega, melhor de Marabá. E desde já quero aqui desejar um bom final de semana a todos, né? E quem beber não dirige, quem dirigir não beba. E é isso aí, Fernandão de Diale Pinto, tamo aí junto e misturado. 100% é mil por hora, papai.
1: Bora,
6: é o
1: nosso.
6: Nunca do Bela Vista, Fernandão. E põe a concorrência pra dançar, meu brother.
7: E bota a concorrência
6: chama,
7: pra
6: chama,
7: dançar.
6: Papai. Ui.

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1: Sônia, ô Sônia, esse é o nome do sucesso, Sônia Roberto Vilar, essa música que fala de Marabá, você que tá curtindo a gente em outros municípios, em outros estados, vem pra cá, vem ser feliz, hoje tem Léo Santana no Maraverão,
2: oh, gigante,
1: mais
2: papai.
1: Uma atração de DJ Eli Pinto,
2: o oh, Maraverão bombando, viu,
1: e prepare-se que vem aí,
2: superlotando, viu.
1: Uma super aparelhagem, vem aí, hein?
2: Tupinambá.
1: Tupinambá vai fazer o chão tremer, né?
2: Rapaz, é forte a pancada, viu?
1: Ainda tem Pablo ao vivo.
2: Calcinha preta.
1: É o Maraverão 2026. 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Aproveitamos um abraço especial ao meu irmão que tá ouvindo a gente lá em Coronel Fabriciano, o Rodrigo Pedro. Doutor Rodrigo Pedro, obrigado, era assim, né, que nosso pai chamava, doutor Rodrigo. Dr. Pedro. Doutor Rodrigo, tá ouvindo a gente em Coronel Fabriciano, DJ Eli Pinto.
2: Um abraço, papai.
1: Lá em Coronel Fabriciano. Chama um abraço especial também pro Restobar da Maiara, viu? 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
1: Um abraço pra você, Maiara. E a todos aí da Folha 28, Luizinho, rapaz. Luiz Brito, alô, Luiz Barros.
3: Aquele abraço.
1: Luiz Brito na 28 e o Luiz Barros, rapaz, na Folha 31.
3: Aquele abraço.
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1: Dezenove e trinta e nove.

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1: É um programa só brega pra todo o planeta, pra todo o Brasil. Ótima noite pra você que vai chegando agora. Fique à vontade, essa é a sua estação, a rádio do seu coração. Ótima noite pra você na Grande Marabá. A você que tá ligado com a gente em Imperatriz do Maranhão, meu amigo Raimundão. De Imperatriz, o Rodrigo em Coronel Fabriciano, Minas Gerais. Um abraço pra você mais uma vez, meu irmão. E a todos aí, junto com você, família reunida, né? Em Coronel Fabriciano, Minas Gerais. Abraço, Rodrigo. Rodrigo, Pedro, aí conhece.
0: Aquele abraço.
1: Deixa eu ver quem tá na linha. Oi, boa noite. Tudo bacana?
2: Boa noite.
1: Quem fala?
2: O Maiara, da Folha 28.
1: E aí, Maiara, tudo bacana? Cê, me fala uma coisa.
2: Cê... 100%, 1000%,
1: 2000%. 100% aí, Pedro.
3: Essa é a Maiara, rapaz.
1: Você vai mandar alô pra quem, Maiara?
2: É, DJ Lipito, tem um aqui que diz que é teu fã.
3: Ah, um abraço.
2: Eu não sei como é que é esse negócio. Adivinha? O Rodrigo Serrador.
3: Ixi, Maria, cuidado, cuidado com ele aí no bar, viu?
2: Eita, e estamos aqui com o Luizinho. Tá mandando alô pro Luizinho aí, ó.
1: Alô, Luiz, Sargento Luiz Brito. Carlos. Olha, rapaz. Sargento Olha. Carlos Tabulão,
2: bora,
1: um abraço.
2: Bora, bora, bora,
0: abraço.
4: Fala, Fernandão.
1: Um abraço, meu irmão. Que bom saber que vocês estão conectados com a gente.
5: Bora, Fernandão, Fernandão, em homenagem a Bonnie Tyler. Bota aí Total Eclipse of the Heart. Cabo Carlos aqui. Sargento Carlos, Sargento Carlos.
1: Agora é Sargento bora. Carlos, Sargento rapaz. Carlos. Mas pros íntimos é Cabo Carlos, né?
0: Que
1: um abraço pra vocês aí.
5: Que... Rocha, Fernandão. Arrocha a música aí, Fernandão.
1: É bacana. Bacana, vamos tocar os sucessos pra você.
2: Bora pra cima, pro final de semana e com a FM 91, é 1000%.
3: É tudo nosso, Maiara.
1: Obrigado, Maiara, obrigado.
2: E vamos vir aqui pro nosso restabado.
3: Te prepara que eu vou aí, viu?
1: Um abraço, Maiara.
0: Aquele abraço.
1: Bom demais, é a Maiara aí, querida, né, da Folha 28. Luiz Brito, rapaz, que bacana, fiquei sabendo que ele sabe jogar sinuca, Luiz Brito também. É o Luizinho, rapaz, lá.
3: Rapaz.
1: Luizinho, né, todo mundo conhece como Luizinho. Um abraço pra você, Luizinho, Cabo Carlos, agora Sargento Carlos. E... Eu sempre que eu falo do Cabo Carlos, né, agora Sargento Carlos, eu lembro do Major Arley.
3: E por lá também, meu amigo, Rodrigo, rapaz, Rodrigão. Bora, Rodrigo, papai.
1: Vamos nessa, pediu, a gente gira o sucesso pra você. Boa noite, Brasil.
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0: sabadão. Pipoqueiro, linda essa música, né? É desse clima, é nesse ritmo que a gente vai deixando sua noite de sábado muito melhor. Você reunido com os amigos, você reunido com a família, você no bar, você no trabalho, muita gente na praia, acampado. São várias praias na Grande Marabá. São dois rios, né, Lipinto? Rio Itacaiunas, né?
1: Isso.
0: De um lado, Rio Tocantins.
1: E do outro, tem um Araguaia lá em cima também, que tem umas praias muito lindas, né? Tá super lotada também por lá, a galera tá curtindo. Claro, programa Sobrega, o melhor de Marabá, viu?
0: É isso aí! Você ligado em toda a Grande Marabá, você da região, você curtindo a gente em todo o Brasil.
2: Brasil!
0: Meu irmão Rodrigo Pedro, Pedro lá em Coronel Fabriciano. Rodrigo, mandando um abraço pra você, ele pinta desconto. Opa. Chegar aqui em Marabá.
1: Bora.
0: E quer conhecer o Viatura Dense,
1: bora,
0: viu?
1: Bora marcar a resenha, né? Como é? O bate-caixa, igual tu fala, né?
0: É, o bate-caixa, Rodrigo. Vamos fazer um bate-caixa aqui, Rodrigo.
1: Bora, um bate-caixa quando chegar.
0: Pode vir pra cá. Vem ser feliz, vem pra Marabá. Maraverão, hoje tem quem de atração hoje?
1: Tem o gigante, Léo Santana.
0: Léo Santana, onde é que vai acontecer esse show, Elipinto?
1: Na Z30, rapaz, na Z30.
0: Fica em frente ao Rio, é isso?
1: Em frente ao Rio, um espaço muito legal. Onde teve o festejo, né, de Junino. Rapaz, um espaço muito legal. E a galera pode chegar lá, que hoje vai ser outra super lotação igual ontem, viu?
0: É isso aí, é o Maraverão 2026. Vem pra cá, vamos atendendo aqui. 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Boa noite pra você.
3: Boa noite, Fernando Loura, que eu desci da Laranjeira.
0: Boa noite.
3: Espero que você roda Silvio Matos, a sua escolha. Que você canta os parabéns para a Dona Linda, nossa líder das lindas e poderosas.
0: Vamos cantar mais uma vez, né?
3: Espero que ela é uma pessoa muito especial para todos nós do grupo, né? Para Deus e para a família. Deus abençoe até

0: Batata pode ser peixe por muitos e muitos e muitos anos. Estou aqui uma galera aqui em casa reunida escutando aqui o seu médico. Boa noite e bom trabalho.
1: Obrigado.
0: Também.
1: Olha aí, que legal, Eli Pinto. Bom demais.
2: Maravilha, rapaz.
1: Deixa eu mandar um abraço especial, meu amigo Renato, lá da Reluz Materiais Elétricos. Tá ligado com a gente. Obrigado, Renato. Minha amiga Jane, rapaz. Jane, um abraço pra você, Jane Palmeirense. E o Palmeiras, como é que tá, Eli Pinto?
2: Tá em primeiro ainda, né?
1: Primeiro lugar.
2: Vai começar, viu?
1: É bom
2: Vai
1: demais.
2: Vai começar tudo de novo, dona Jane.
1: Um abraço pra você, Renato, Jane, Reluz Materiais Elétricos, Folha 28, VP7, Setor das Autopeças. 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
3: Aquele abraço.
1: Deixa eu atender aqui o nosso telefone 991-21-0091. Alô? Pode falar.
4: Boa noite.
1: Boa noite.
4: Fernandão, Lidia Eli Pinto, que é o Veto, fazendo também Joselão de Maranhão. Toca pra mim, Edilson Monteiro aí. Rapaz, estamos aqui hoje na festa da Igreja Católica de São Pedro de São Paulo. Festejo. Todo ano é tradição aqui em Joselão de Maranhão. Um abraço, meu amigo. Tudo de bom. E tem aquele velho ditado que você sabe que é meu, Lidia Eli Pinto. Tudo nosso e nada deles. Tchau,
1: obrigado, um abraço pra vocês de Joselândia, Maranhão. Boa noite. Oi, boa noite, pode falar.
5: Boa noite, meu
1: boa
5: amigo
1: noite.
5: Fernando.
1: Boa noite.
5: Aqui é a Leonice da Folha 6. Manda um brega bem marcante pra nós ouvir aí, por favor. Tô escutando aqui, só no topo.
1: Legal, vamos virar o sucesso pra você agora. Boa noite, oi, pode falar.
6: Boa noite, boa noite, boa
1: Me
6: noite.
1: Conta.
6: Boa
1: oi,
6: noite.
1: Aí, aí, aí, aí, quem é?
6: Fernando Louro e DJ Eli Pinto, meu Deus. Cara, a dupla do Sobrega. Manda um alô pra nós aqui no Quero Sim Beber, da Pai Ronaldo, aqui no Liberdade. Valeu, meu garoto. Mais tarde nós estamos lá nesse Léo Santana. Oi. Pra cima, papai.
2: Bora, Maraverão.
1: Já tá preparado ele,
2: tá
1: viu?
2: Preparado.
1: Tá preparado. Ele disse, Fernandão, não vou perder de jeito nenhum. Eita. Por nada, viu?
2: Ele
1: depois
2: gosta,
1: que hein? Terminar os trabalhos aqui, quem vai estar sou eu.
2: Eita.
1: Vou curtir até o dia amanhecer. Um abraço pra você, Ronaldo, do Quero Sim.
3: Aquele abraço.
1: Meu amigo Moquinha, da Marabá Móveis, também tá ligado. Obrigado, Moquinha.
3: Aquele abraço.
1: 20h07, vamos tocando mais sucessos pra você ligado em todo o Brasil. Brasil!
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0: 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Deixa eu mandar um abraço especial para o vereador Ronaldo, lá da 33, o vereador do Povão. Manda um abraço especial, meu amigo filho, Martelinho de Ouro. O filho aí, na principal, aí da 33, oficina Martelinho de Ouro, lanternagem, pintura e muito mais. Um abraço para vocês aí da oficina Martelinho de Ouro, um abraço também para você, vereador Ronaldo, e a todos aí na PA João Vaz, meu amigo Gilberto, aí na PA João Vaz, hoje recebendo James, o Forrozeiro, e Osmazinho Pressão, meu amigo DJ Eli Pinto, conhece muito bem a PA João Vaz, e hoje uma festa bacana. Olha, semana que vem,
2: Oi. Rapidola, e essa dupla também conheço bacana, viu? O Osmarzinho e o James Forrozeiro são top, viu? Canta muito, gente legal, viu?
0: E o Gilberto tá falando aqui que em breve viatura dance DJ Eli Pinto lá, viu?
2: Bora!
0: PA João Vaz, ali Eli Pinto, ali na entrada do Gilberto, ali antiga Natália, tá? Hoje tem concurso de forró, valendo aí premiação, hoje tem bingo, hoje tem... James Forrozeiro e Osmazinho. É James ou é James Forrozeiro?
2: James.
0: É James, James mesmo, né?
2: James Forrozeiro.
0: Então falei correto.
2: Rapaz, isso aí eu conheço.
0: James
2: bem,
0: Forrozeiro. E Osmazinho Pressão.
2: Pressão, papai.
0: Lá na PA João Vaz. Você sabe onde é que fica a PA João Vaz ali, ó? Entrada do Gilberto, antiga Natália ali.
2: Epa.
0: Onde o pessoal se encontra, se reúne. E agora tá tudo de cara nova lá, viu, Lipinho?
2: Rapaz, pode botar que hoje é pressão por lá, viu? Osmazinho, James Forrozeiro. Apanhar a dupla sensacional, viu?
0: Convite tá feito, hoje tem bingo, tem pra você, olha, o melhor, viu? O melhor da música ao vivo, tira-gosto e muito mais. E a presença, né? A presença de várias pessoas que vão participar do concurso de forró.
3: Aquele abraço.
0: Abraço especial pra você, Gilberto, pra você, filho Martelinho de Ouro, pro vereador Ronaldo, vereador do Povão.
3: Aquele abraço.
0: Aquele abraço do Fernandão.
4: Né, Loro? Toca uma música pra mim?
0: É claro que eu toco sucesso pra você. 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

0: As melhores girando pra você, você ligando, você participando em todo o Brasil. Deixa eu mandar um abraço especial pro Felipe. O Felipe é lá de Coronel Fabriciano, mas está ouvindo a gente lá em Parauapebas, né? Ele é de Coronel Fabriciano, mas trabalha em Parauapebas agora e tá curtindo através do aplicativo.
1: Vamos nessa.
0: De Felipe. Obrigado pela sintonia, o Felipe, que é sobrinho aí, né? Do Rodrigo Pedro, lá de Coronel Fabriciano, Minas Gerais.
1: Legal, maravilha.
2: Que abraço.
0: Bom demais, é bom saber que você está conectado em qualquer parte, em qualquer lugar. Obrigado pela sintonia. Você vai ligando, você vai participando. Boa noite. Oi.
3: Boa noite, Fernando Moura.
0: Boa noite.
3: Moura, aqui é a Help. Eu queria pedir uma música aí. Uau. Do Nego Louro, Inglês Ruim. Oferecer para toda a galera da 17 aqui, da Rua da Alegria. Minha mana, Cléo.
0: Rua da Alegria.
3: Minha mana, Cleane. Meu cunhado, Décio. Paulo. Cleude. E toda a galera que gosta de curtir um brega. Cheiro, Help.
0: Legal, obrigado, Help, obrigado. Vamos tocar daqui a pouquinho, vamos tocar a sua indicação, tá? Vamos girar pra você. Oi.
4: Boa noite. DJ L. Pinto.
1: Opa. Bora.
4: Aqui quem vos fala é Geórgia, da Chácara Pais e Filhos aqui. Gostaria que você cantasse os parabéns aí pra minha esposa, Lucidalva.
1: Bora.
4: Estamos ouvindo aqui na Chácara Santa Luzia, aqui na Dona Dió, município de Nova Ipixuna.
0: Parabéns para você, hoje ficando mais experiente. Parabéns, felicidades. Parabéns. Deixa eu ver quem quer falar. 991-210091, boa noite.
5: Boa noite, Fernandão.
0: Boa noite.
5: Sou a Neia Lima, da Folha 7, mas no momento me encontro aqui na praia do Tucunaré acampada. Aí, meu marido João Oliveira, meu amigo Colula, a gente tá ligadinho aqui no Sobrega. Coloca a música aí, Dia de Verão, pra minha cunhada Ira, com Titão, pra minha cunhada Iranete. E pro meu irmão Lauro, pra minha sobrinha Giovana, ela tá aí no espetinho dela, vendendo. E dizer pra ela que amanhã eu aguardo, a gente aguarda ela aqui na praia do Tucunaré.
0: Tudo bem.
5: Meu irmão, minha sobrinha, o Natan e a esposa do Natan, aqui na praia do Tucunaré, na barraca do Colula.
0: Aí, ele Pinto. É o Natan, tá sendo convidado pra lá, viu? Bacana, obrigado pela sintonia. Boa praia, bom verão, é bom demais, né?
6: Fala, meu irmão Fernando Louro. Muita saudade, muita saudade.
0: Um abraço pra você, Rodrigo, aí em Minas Gerais. Obrigado pela sintonia.
7: Olha aí, Fernandão, ouvindo só brega.
0: Aí.
7: Comendo aquele açaí
0: aí,
7: com uma carne de sol.
0: Açaí. Eita. Com carne de sol.
7: Lembrando. Eita. Do meu belezão.
0: Açaí com carne de sol, deu água na boca agora,
1: rapaz.
0: Felipe. Boa noite.
8: Boa noite, Fernandão, minha joia rara.
0: Aí o Moquinha.
8: Tô aqui com uma Magreza da Rebobinadora JS aqui, com frente a Marabamó, só curtindo o programa. Não tem melhor não, viu? Bota qualquer mais uma aí, que todas são boas.
0: Obrigado, meu amigo Moquinha aí da Marabá Móveis, no Liberdade. A loja que não tem vergonha de vender barato. Um abraço pra você, pra Michele e a todos. Manda um abraço também, Alipinto, pro Deusdete lá de Açailândia.
1: Opa!
0: Deusdete de Açailândia, obrigado pela sintonia. Boa noite.
7: Alô, alô, Fernandão. Hoje nós estamos ouvindo sua brega.
0: Aí.
7: Aqui na 28, aqui na Grota Criminosa.
0: Obrigado.
7: A dona Antônia aqui que encontra contigo no supermercado Líder, mais seus Carlos.
0: Antônia.
7: Manda um alô aqui pra
0: nós. Obrigado, Antônia. Obrigado, Carlos. Bom demais, dona Antônia. 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
1: Bora pra cima. 20 horas 59 minutos. 20 horas e 59 minutos. Ótima noite pra você na Grande Marabá. Hoje tem quem? DJ L. Pinto do Maraverão. Quem é a atração de hoje?
2: Hoje é o gigante, Léo Santana, na Z30 de Velha Marabá, viu? Todo mundo convidado. Rapaz, é lotação no máximo lá, viu?
1: Pessoal tá falando, Fernandão, estamos chegando aí no Marabá. Vem pro Maraverão.
2: Chega cedo, bebê.
1: Vem curtir o verão em Marabá. Maraverão. É uma atração melhor que outra. Rapaz. Hoje tem Léo Santana e você está convidado.
3: Aquele abraço.
1: Aquele abraço especial a toda a equipe da toda a equipe da organização do Maraverão.
3: Aquele abraço.
1: Todas as secretarias, né, Lipinho? O pessoal que trabalha incansavelmente.
2: Bora,
1: obrigado
2: bora,
1: pela
2: meu
1: sintonia.
2: Secretário Genival, Crescêncio.
1: Um abraço pra você, Tony Cunha.
3: Aquele abraço.
2: Bora, papai, pra cima, meu filho.
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